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1: Dos mesmos vocais de Emma Ron que você já ouviu muito e segue ouvindo na Interativa. Pois é, deixa eu te contar desse conceito e desse lançamento, porque Nico and Vince estão de volta com Rewind. Cara, videoclipe, música, identidade, aquele clima familiar, uma pegada meio que, né, continente africano, porque tem ali, né, muita influência, ambos por serem ali noruegueses, mas com raízes africanas. Cara, o som é gostoso, o som é incrível e a gente vai conferir agora essa novidade.

0: Alice. Selena Gomez. Eu não vou cantar não, porque eu não sei cantar. Mas às vezes a gente tenta. 2011 esse aqui, viu? Teve Titãs, Pra Dizer Adeus, Acústico MTV de 1997. Ainda passamos por Dua Lipa com Illusion, Katy Perry, Snoop Dogg, California Girls. Eu adorava ouvir essa música aqui nos anos 2000, 2010. E é isso, pessoal. De música em música a gente fez aí todo esse legado que passou por Foo Fighters e tantas outras. Vou ficando por aqui, eu sou o TH, o Thiago Santeu, o carinha que mora logo ali. Eu volto então amanhã na nossa quinta-feira nostálgica, porque começamos com o Classic Hits, essa faixa de horário, e vamos juntos até a meia-noite. Certo? 8 da noite com o Classic Hits. E aí, logo cedo tem Falando Sério, já já começa o Insônia e o Bônus já Elvis.
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4: Olá, muito bom dia, senhoras e senhores. Aqui DJ Henrique Amaral com mais um Inesquecíveis da Interativa. Hoje, dia 27, tá? Quinta-feira. A partir de agora, os melhores clássicos. Vamos viajar, aquelas músicas que marcaram aí alguma fase da sua vida, algum momento importante na sua vida, porque a gente gosta, sabe o que que é? A gente gosta de mexer com a memória afetiva musical. Então daí, a gente toca aquela música que vai te remeter a um momento da sua vida, algum momento com a família, com os amigos, enfim. Hoje vamos ter clássicos dos anos 80? Vamos! Vamos ter anos 70? Também! E vamos ter anos 90 e comecinho dos anos 2000? Vou abrir com Charles and the Edge com What I Lie to You.
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1: Eric Clapton, Tears in Half, The Mr. Mister com Broke Wings. Esse é o Inesquecíveis aqui na Interativa, que segue agora com o som nacional, um dos Titãs, né? Nando Reis. Som de 2004 com Por Onde Andei.
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1: Deb Gibson com Flush Beat, The Big Creedence Clearwater Revival, Have You Ever Seen the Rain? Clássica de 1971, aqui no Inesquecíveis, onde a gente não esquece de nada. Daqui a pouquinho tem o Falando Sério com José Luiz e convidados. E agora tem George Michael.
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3: Jornalista Papo Costa, tá doido pra ir, velho. Bom dia.
4: Bom dia, José Luiz. Ai, bora começar quinta-feira hoje, 27 de agosto de 2026, meu velho. Bora nessa.
3: A sua voz tá rateando, Pablo Costa. Eu pergunto, você está sim, fraquejando, né, tá Pablo muito, Costa? O homem de casa, 2 metros
4: muito
3: de altura,
4: não faz aquecimento.
3: Hã? Você está fraquejando, Pablo Costa?
4: Não. Tô alto astral. É uma displicência com aquecimento vocal que eu e você deveríamos fazer, mas displicente que somos, não fazemos, né? Aí começa o programa, ainda pouco usado, né? Com esse músculo aí, a prega vocal. Então acaba dando essa vacilada.
3: Chegou a Patrícia Castro, perita criminal da Polícia Científica de Goiás. Seja bem-vinda. Bom dia, Castro.
5: Bom dia, Zé, bom dia, Pablo, e bom dia a todos os ouvintes. Tá frio, gente, vocês não acharam, não?
3: 18 graus, tava lá fora, tá friozinho, e hoje tá doido mesmo, doido no bom sentido, porque assim, eu vi uma lua, meus amigos, a lua cheia mesmo, é segunda-feira, então eu vi uma lua, aquela bolona de fogo quase sumindo, quase se pondo quando eu tava vindo pra cá. Então tá doido, primeiro por causa da lua, tá doido porque tivemos sim chuvinha ontem que deu pra molhar o chão em Goiânia, pelo menos na minha região choveu na hora que cheguei em casa, na hora do almoço tava tudo molhado e à noite caiu mais uma chuvinha, então melhor do que nada, né? Talvez não tenha dado nem um milímetro, mas deu para molhar o chão dessa vez. Então, e tá doido também, porque a temperatura tá mais amena, pelo menos neste momento. Safadi, Marcelo Safadi, arquiteto, urbanista e empresário do ramo da gastronomia e hotelaria. Seja bem-vindo, Safadi.
6: Bom dia a todos presentes aí na Rádio Interativa, nossos amigos que estão indo pro trabalho, estão acordando. É um prazer mais um dia aqui, nesse dia friozinho, gostoso. Vamos lá.
3: Vamos lá com a previsão do tempo, por falar em friozinho gostoso. A temperatura prevista era de 20 a 33 graus. A gente está com já o começo da manhã mais fresquinho. Umidade relativa do ar variando entre 33% e 82%. Já deu uma. Só essa chuvinha que caiu ontem, né? Já deu uma melhorada aí na umidade do ar que estava crítica. Nada de chuva, não tem previsão de chuva para hoje em Goiânia. Sol com muitas nuvens.

0: durante o dia e períodos de céu nublado, noite com muitas nuvens, diz aqui o Clima Tempo. E de acordo com outro aplicativo, o Clima e Radar, a temperatura em Goiânia é de 18 graus nesse momento, sensação térmica de 16. É por isso, Patrícia, que você falou que tá friozinho.
1: Nossa Senhora.
2: É, eu também senti também.
0: Gostosinho, né? E tá ventando, né? Ventando. Pablo Costa, eu sei que tá ventando, porque lá em casa você sabe, né, que o povo adora esses negócios de Halloween. E agora botaram lá um espantalho estilizado na porta da minha casa. E de dentro dá pra ver, né, pelo vidro. E tem até umas lamparinas, ele fica com as lamparinas. Meu filho fez questão de deixar ligado à noite. E todo espantalho tem aquela roupa lá improvisada. E a roupa do espantalho, Pablo Costa tava se mexendo com o vento. Eu fiquei até assustado, fiquei até com medo quando eu vim pra cá,
3: rapaz,
0: Pablo Costa.
3: Pois é, um final de agosto atípico, né? Porque éramos pra estar naquele calor insuportável que estávamos vivendo, né? Então essa frente fria não é usual pra essa época do ano, não.
1: O pessoal das lavouras, das fazendas aí que agradecem, né, Zé?
0: Opa, tivemos notícia lá.
3: Não sei não, aquela chuvinha de ontem é ruim pra lavoura, viu?
1: É?
3: Porque brota continua. Se a semente estiver no chão, é um problema.
1: Ah, tá.
0: Olha, quarta.
1: Mas eu acho que pro pasto é bom, né, Pablo? Porque assim, a seca também tá nos pastos, né? Não só na lavoura, não sei.
3: Olha, não, aí já é outra abordagem, né?
1: É, né?
3: É porque pra lavoura, a chuva atípica é um
1: estraga.
3: Problema. Uhum. É, sabe? Porque é o seguinte, você tem que brotar e continuar com a água. Porque Entendi. Se só chover e parar, uma chuva só, brota e morre o broto.
1: Morre.
3: Mata a semente, tudo que tá no chão.
0: São 6:05, vamos lá com a notícia. 90 milhões de impostos sonegados, operação prende suspeitos de fraudes na venda de grãos. A gente acabou de falar dos grãos aqui, hein? Em Goiás, aqui no estado de Goiás e em outros 4 estados, de acordo com o Ministério Público de Goiás, empresas eram criadas em nome de pessoas sem patrimônio para ocultar os verdadeiros responsáveis pelas operações. 6 pessoas foram presas até o início da tarde de ontem. Então, uma operação do Ministério Público de Goiás prendeu suspeitos de participar de um esquema de sonegação fiscal no comércio de grãos em Goiás e 4 outros estados. De acordo com o órgão, 2 das principais empresas investigadas acumulam mais de 90 milhões em débitos de ICMS. Uma delas chegou a movimentar quase 200 milhões em um curto período. A operação se chama Safra Oculta e foi deflagrada ontem. Investiga suspeitas de organização criminosa, lavagem de dinheiro e sonegação fiscal. E olha só como esse problema acaba refletindo do outro lado. Goiás tem déficit primário de 750 milhões no primeiro semestre. Então, uma das causas do déficit, ou que fazem aumentar o déficit, né, do estado, dos municípios, do governo federal, é a sonegação. É o dinheiro que deveria entrar nos cofres e que deixa de entrar. Prestação de contas na Alego mostra avanço de investimentos feitos com recursos de poupança acumulada. Secretaria da Economia nega deterioração e vê sustentabilidade fiscal. Então, o governo de Goiás fechou o primeiro semestre com registro de déficit primário de 750 milhões de reais. Os números apontam um cenário de avanço do resultado negativo por conta dos investimentos bancados com a poupança acumulada desde 2019 em direção ao fechamento do ano com déficit de 2.530 milhões de reais previsto pela lei orçamentária anual em vigência este ano, Pablo Costa.
3: Bom, dois pontos, né? A gente sabe que a dinâmica de um governo é começar vendendo problemas, tá difícil, fecha a torneira, dá arroxo em servidor, dá arroxo nos incentivos fiscais, em tudo que é tipo de investimento, nos dois primeiros anos, para que nos dois anos finais você consiga abrir o caixa, fazer benesses, recompor salário de servidor, abrir investimento, abrir obra, por conta do ciclo eleitoral. É o jogo como as coisas são, e eu não tô falando que é certo ou errado. Aqui não tem juiz de valor. Eu tô explicando para você como é que funciona a lógica normal. E aí, quando um governo de oposição assume, fala que pegou terra arrasada. É sempre assim. Você pode observar. Se for oposição, é terra arrasada. Se for de continuidade, assim, não, é porque agora a gente tem que fazer alguns ajustes e tal, não é terra arrasada, porque não pode detonar o anterior, politicamente, porque é do mesmo grupo político. Às vezes é a mesma pessoa numa situação de eleição. Mas o ciclo continua sendo de 4 anos da mesma forma, sendo reeleição ou não. Então a pessoa vai lá, dá um aperto e tal, não sei o quê, nos 2 anos finais, fechar a torneira novamente. Goiás é uma peculiaridade. A gente entrou naquele regime aberto pela União, que você teve uma benesse em relação às suas dívidas e deu uma folga no caixa. Isso é que me preocupa. Porque se fosse só o déficit pelo déficit nesse momento, gente, é do jogo político. É 2 anos de arroz, 2 anos de torneira aberta, 2 anos de arroz e você fica nesse equilíbrio. Um equilíbrio tênue, evidentemente. Mas a vida é tênue mesmo. Então, assim, isso aí é o jeito que o Brasil é por conta da montagem do nosso sistema político. O que preocupa a particularidade goiana é porque a gente está com a benesse de não pagar a integralidade da dívida para a União. Ou seja, a gente está num momento que era para estar mais folgadinho. Por quê? Ali adiante vai ter que voltar a pagar. Não é porque foi perdão, não. Vai ter que pagar. Se a gente está tendo perrengue agora, quando tiver que voltar a pagar a dívida logo adiante, eu não me recordo quantos anos são de carência, você vai ter que... Aí a gente está lascado mesmo. Porque aí você está nessa dinâmica de 2 anos de arroz, 2 anos de torneira aberta, com uma conta que não tá caindo agora no boleto. Não tá caindo agora na sua fatura de cartão de crédito. Mas vai cair logo ali adiante. Esse é o problema de Goiás.
0: Agora são 6:10, 6:10, Marcelo Safadi.
2: É, o Pablo colocou um aspecto aí que é muito importante. Primeiro o seguinte, sempre acontece, depois não tô fazendo juízo de valor. E isso serve para a gente comentar as coisas e poder evoluir no processo, porque no Brasil a gente sempre transforma qualquer fato regular numa questão política. Eu acho que o principal disso aí é o Caiado fez muita questão no começo do seu mandato de falar sobre terra arrasada. E eu posso dizer isso porque já fiz parte do governo, eu sei como funciona o que a gente chama de fluxo de caixa. É, você sempre tem no último dia do mês, de qualquer mês, o caixa menor do que no começo, quando os impostos caem. Isso todo mundo, nós mesmo, né? Aquela famosa história, ninguém sai à noite no final do mês porque o salário acabou. Aí nos 5 primeiros dias do mês seguinte o dinheiro entra. O dinheiro entra do mês anterior nos 5 primeiros dias do mês subsequente. E essa questão do fluxo de caixa, ela faz com que no dia que você entra no governo novo, o fluxo de caixa está baixo, porque a arrecadação de dezembro ainda não entrou. O que ocorre é que ele tratou disso como uma terra super arrasada e agora ele está com um déficit fiscal igual ou superior. A dívida aumentou no estado de Goiás. E ao mesmo tempo ele consegue ir para a televisão e dizer que está deixando o governo com caixa. E eu acho muito engraçado como é que os políticos muitas vezes conseguem fazer, mentir na cara dura, como se não tivesse nada acontecendo. Eu acho incrível essa perspectiva, porque qualquer Google que você dá hoje, você já consegue receber essa informação. Agora, o que o Pablo falou aí foi o mesmo fenômeno que aconteceu no governo Dilma com a questão da energia elétrica. Quando o governo Dilma, no final do governo, ela até no mandato dela, não foi quando ela perdeu, na verdade, um dos motivos dela ter perdido foi justamente esse, que ela artificializou a economia. Ela fez uma negociação com as companhias elétricas de cobrar no futuro, pagando o juro, as tarifas daquele mês que ela estava. É como o Pablo falou, você tem um cartão de crédito, você tá rico, você ganhou, o banco te dá um crédito. Aí você sai comprando, você compra televisão, compra tudo, só que a fatura vai chegar. E o governo de Goiás fez isso dentro de um ciclo muito curto. Por isso a preocupação, porque se você for pensar bem, em termos de investimento público, O governo Caiado, ele fez poucos investimentos públicos, ou seja, foram poucas novas estradas, foram basicamente um hospital só diante de uma demanda enorme. Você não tem aí uma obra para falar, não, o cara fez tal coisa. E isso é preocupante, porque sem ter feito um investimento, basicamente a máquina trabalhou com custeio. Então, ele tinha a recuperação fiscal que ela teve, que foi uma benesse do governo federal, e ela teve pouco investimento físico e mesmo assim gerou um déficit de caixa. Eu acho que esse é o aspecto mais preocupante, que tem a ver também com a gente ter que repensar o nosso modelo, tanto de arrecadação quanto de gastos no governo, em qualquer governo que seja, não só no estadual, mas municipal e federal.
0: São 6:14, 6:14. Vamos lá. Escreve aqui Fabrício Vera no Jornal Popular. Árvores transplantadas devem retornar à praça no setor Coimbra a partir de outubro, após retirada de bacuri e IP para replantio. Gestão municipal diz que a aplicação de técnica dependerá de cada condição observada. Então, um IP e um bacuri retirados da Praça Ciro Lisita no setor Coimbra para dar lugar às obras de reconfiguração viária na Castelo Branco sobreviveram ao processo de remoção e se desenvolvem com sucesso até o momento no viveiro Buritis, onde estão há 45 dias em acompanhamento técnico da Comurg. A previsão é que os exemplares sejam reinseridos, ou seja, replantados no mesmo local no início do período chuvoso. Pablo Costa.
3: Cada transposição de planta é um risco que você está correndo. Quem já trocou ali uma violeta de vaso, de vasinho, sabe que a raiz abala, nem sempre dá certo e tal. E quanto maior a árvore, mais complexo é. Porque você tem que imaginar o seguinte, isso é via de regra, né, gente? Cada espécie tem a sua particularidade. Mas se você vê o tamanho da copa, é mais ou menos aquele o tamanho da raiz. Claro, tem umas que a raiz vai lá pro fundo, ela é vertical, tem outras que são espalhadas logo ali na beirada do solo, tem umas que são mescladas, cada planta é sua lógica. Mas vamos pegar em via de regra. O tamanho da copa é o tamanho da raiz. Você nunca tira o tanto de raiz do tamanho da copa. Você vai tirar ali, então naturalmente você vai debilitar muito a raiz. E o que é a raiz pra planta? A raiz é o cérebro, certo? Você tem que pensar o seguinte, a planta tem o cérebro enterrado e o órgão sexual, que é a flor, exposto pro ar. É assim que é a lógica da planta. Pensa, é invertido perante o ser humano. O ser humano é a cabeça, o cérebro fica no alto e o órgão sexual fica embaixo, escondido. A planta é o contrário. O cérebro tá na terra e o órgão sexual, que é a flor, tá exposto lá para sua reprodução. Então você debilita o cérebro da planta em cada transposição de vaso que você faz. É claro que cada planta tem uma adaptabilidade. É claro que o pessoal da Comurg tem um know-how fabuloso em relação a isso, os caras sabem mexer. Não, uma vez eu tava conversando com um jardineiro da Comurg, você não acredita não, Zé Luiz, é cada matinho da calçada, você vai dando nome, não, isso aí é não sei o quê, você fala, rapaz, pra mim isso é só praga, o cara sabe o nome das pragas, assim, é um nível de conhecimento brutal. Por quê? Porque é especializado nisso, o cara é um mestre da jardinagem, sabe? Então o pessoal da Comurg tem muito know-how nisso, mas sempre é um risco. Nem toda transposição dá certo. Às vezes você debilita o cérebro da planta ali, que é a raiz, de uma forma que ela não vai conseguir voltar. E a lógica está muito apropriada. Quando voltar a chuva, você coloca, porque aí vem água direto e a chance da raiz engrenar é maior. Mas sempre é um risco de perder espécie em cada transposição que você faz, do vasinho simples da sua casa. Quanto maior a árvore, mais difícil é.
0: 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Agora são 6:17. Ex-suspeito. Olha, faltou uma vírgula aqui, me desculpe, porque muda completamente o sentido, né? Não é enjoo não, gente. Olha, ex-suspeito de sequestrar. Ex-suspeito é um cara que já foi suspeito no passado e é mais, né? Ex da mulher, vírgula. Ex, vírgula. Ah. Suspeito de sequestrar e acorrentar jovem pode ter registro de CAC suspenso. Agora sim, eu botei a vírgula aqui na leitura e não houve a possibilidade de ninguém se confundir como eu me confundi aqui no começo, né? É aquele cara, minha gente, que agora a gente sabe que a arma que foi encontrada lá, ele usou. O cara é CAC, se registrou como colecionador, como cara que faz tiro ao alvo, né? Mas usou a arma para ameaçar a ex-mulher. E essa arma foi apreendida lá no cativeiro. Então, ele agora pode ter, claro, o registro de CAC suspenso. A Polícia Federal instaurou o processo para suspender e caçar o registro de... O nome dele, Ailton Rodrigues Mendes, que foi notificado e tem 10 dias para apresentar a defesa. Então, instaurado pela Polícia Federal, processo para suspender e caçar o registro de colecionador, atirador desportivo e caçador CAC de Ailton Rodrigues Mendes, preso por suspeita de sequestrar e manter a ex-mulher acorrentada, amordaçada, com capuz na cabeça em Águas Lindas, no entorno do Distrito Federal. E aí, eu quero fazer uma reflexão em cima dessa história, de que muita gente usa, desse subterfúgio que muito homem violento usa e se aproveita da legislação mais flexível que a gente tem hoje, para se registrar lá como CAC, né? Ah, eu sou atirador de esporte. É o cara que tem arma por esporte, né? Colecionador, atirador desportivo ou caçador, mas que na verdade vai utilizar essa arma ou essas armas, porque pode ter mais de uma, para praticar crimes, inclusive a violência doméstica, como acontece nos Estados Unidos. Um país que é muito liberal com armas, né? Vários estados lá são absolutamente liberais, mas na maioria das vezes essas armas não são usadas para defesa pessoal, nem para defesa do patrimônio, para defesa da vida, não. Já existem estatísticas falando sobre isso. São usadas para cometer violência doméstica, geralmente o homem intimidando, ou ferindo, ou até matando a sua companheira ou ex-companheira, e para prática de suicídios. Infelizmente, voltamos em instantes com esse e outros assuntos. 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
0: 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Bom, e aí eu quero trazer para o debate isso que eu coloquei. O subterfúgio que é usado, né, essa história de que atirador desportivo, colecionador, caçador. Quero falar das pessoas que usam desse subterfúgio para ter uma arma em casa para praticar violência, inclusive violência doméstica, Patrícia.
1: Então, Zé, você usou a palavra corretíssima, o subterfúgio. A arma do CAC, ela acaba sendo um caminho legal, né? Para você ter uma arma em casa, e daí o uso você decide, né? É claro que nesses relacionamentos onde existe disputa, parece que esse era o caso, salvo engano, que eu li na história aqui, na reportagem, é que ela foi se reunir com ele para cobrar uma pensão dos filhos. Eles estavam separados desde dezembro de 2025. E ele aproveitou o encontro, já, né, fez ali prisão, o sequestro, já ameaçou com a arma. Ele tinha essa arma facilitada, é um método de acuar o outro que funciona, né? Uma arma de fogo, uma arma letal. E ele tava resguardado. legalmente, ele era CAC, ele tinha um registro e tudo, e houve aí essa suspensão, né? A defesa afirma que não é medida de punição, é apenas administrativa, mas a gente sabe que não é bem assim. Então, o que você falou, Zé, é muito importante. A arma de fogo em casa, a posse da arma de fogo, ela encurta muitos caminhos, especialmente os caminhos de disputa, de briga. Quando a pessoa tem uma arma de fogo, ela tem um caminho mais curto ali para resolver aquele problema, né? Especialmente também no caso das pessoas que sofrem de doenças, né? Como é o caso aí dos suicídios. Também você ter a arma de fogo em casa é um caminho mais curto ali para o sofrimento acabar, né? Muitas vezes causando...
0: Aquilo que a pessoa entende como um jeito de acabar com o seu sofrimento,
1: acha,
0: né?
1: Que vai acabar, né? Então, mesma coisa, esse caso de casal aí, acha que vai acabar, que vai ameaçar e vai encerrar aquilo ali, e a arma de fogo é o caminho mais curto. É triste, mas é muito comum essas armas de CAC serem usadas para cometer crimes, né? Crimes contra outrem ou até mesmo autoextermínio.
0: Pois é, e nos Estados Unidos é o que acontece, né? Estatisticamente, as armas de fogo legais, elas são muito mais utilizadas para prática de violência doméstica, como esse indivíduo fez com a sua ex-esposa, e para o cometimento de suicídios, e muito menos para aquele que seria o principal objetivo, a defesa do cidadão, a defesa da minha patrimônio. Casa aqui, do meu patrimônio, da vida da minha família. Ela é muito menos usada para isso e muito mais usada para a prática de crimes e a prática de suicídio, Pablo Costa.
3: A conta é muito simples, gente. Quanto menos armas circulando na sociedade, mais pacífica é. Veja o Japão, veja a Inglaterra, país que tem controle pesadíssimo de armas de fogo e também armas brancas, super controlado, tem índices muito mais civilizados de mortes do que os Estados Unidos, um país com IDH semelhante, mas que tem uma morte desproporcional ao IDH que apresenta. A gente tem que comparar na mesma divisão. Aquela faixa de IDH, os Estados Unidos é lamentável. Não dá pra comparar os Estados Unidos com o Sudão, né, rapaziada?
0: 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Safadi.
2: A gente sempre trata das consequências. É evidente que eu não tenho muitos dados sobre pessoas que escaparam de algum problema porque tinham armas. Que o argumento é esse: a arma é para você se defender. E eu parece que não vejo notícia de que pessoa foi tentar ser morta e sacou de sua arma e se livrou de um assassinato.
0: Bom, tentar ser morta, né? É difícil, hein?
2: Ela foi.
0: Tentaram,
2: ela teve o risco.
0: Assassiná-la,
2: ela,
0: né?
2: Teve o risco de morte ela se protegeu porque tinha uma arma e se defendeu. Você não tem essa notícia. Agora, o fato principal, que é por que países como o Japão e a Inglaterra, mesmo na mesma faixa de DH, tem menor violência do que os Estados Unidos.
0: E até o Canadá, que tá ali do lado dos, né? Estados Unidos.
2: Exatamente. Né? Basicamente, é a formação cultural. O que a gente vai verificar é que quanto mais o país tem na sua educação e na sua formação o componente das artes e de um ensinamento mais lúdico, ela consegue ter mais repertório para enfrentar suas contrariedades. A formação do repertório, a formação de uma criança, a formação do estudante, ela é fundamental na construção da violência de um país. O Brasil, que é um país que até ontem, né, tinha preconceito contra a produção cultural, quantas pessoas não disseram aí que artista é coisa de vagabundo, que as leis de incentivo à cultura são coisas ruins pro Brasil, que é um desvio? Isso aí é de uma miopia tão grande, porque por que que os Estados Unidos e a Inglaterra, que são a mesma língua, a mesma formação, têm esse componente diferente? Porque a Inglaterra cultua a cultura. A Inglaterra, os museus são gratuitos, você tem cultura na rua, o Estado banca a cultura. Nos Estados Unidos, a cultura é um instrumento de business, que eu não vejo mal nisso. mas você observa de cara esse viés. Nos Estados Unidos a cultura ela é disputada, na Inglaterra a cultura ela é oferecida, e também nos próprios mecanismos de ensino. Você vê que os Estados Unidos cada vez mais foi distanciando o interesse público da própria educação. Então, quando a gente compara então com o Brasil, aí vira uma tragédia, porque aqui no Brasil você, ao longo do tempo, sempre considerou aquelas matérias como educação artística, como educação física, aquela coisa, não precisa fazer essa matéria não, arruma um jeito, arruma um atestado. E o cara testou, arrumou um atestado de burrice, ele arrumou um atestado de ignorância, porque ele se distanciou dos fundamentos da vida, do aspecto lúdico, da arte, basicamente. Então, eu, para mim, considero que todo projeto de cultura, todo país, toda cidade, todo local em que a cultura tem o seu lugar adequado, o índice de violência vai ser menor, porque as pessoas vão saber lidar com a contrariedade. Porque se você for pensar bem, a morte no trânsito é por quê? Porque o cara se contrariou com outro vizinho. A morte do feminicídio é por quê? Porque o cara não soube levar um não. Então, lidar com a contrariedade, ela só é possível quando você tem repertório para colocar aquele sentimento num outro lugar, numa melancolia. Ah, vai escrever um poema, faz um romance. Não, as pessoas
0: como
2: no Brasil...
0: Como é que ele vai conseguir fazer isso se ele não dá conta?
2: Ele não dá conta de ler, né?
0: É.
2: Nós temos um problema de interpretação de texto básico, né? Então é difícil mesmo.
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1: É só mais um comentário, eu fiquei prestando atenção na fala do Safad.
0: E que foi muito boa, gostei
1: isso,
0: muito.
1: Isso. E aí, Safad, você falou uma coisa que eu carrego pra mim. Zé, Pablo, Safad e os ouvintes, né? A polícia científica, ela tem porte de arma, né? Nós, os peritos criminais, temos porte de arma. E eu opto por não cautelar a arma pra mim. Primeiro, porque hoje eu trabalho internamente no laboratório, eu não vejo necessidade, eu vou de casa pra lá, enfim. E mesmo quando eu estava no local de crimes, eu preferia confiar ali nos colegas, né, da Polícia Militar, que sempre são presentes, outros colegas ali da equipe da Polícia Científica que tinham. Por quê? Porque eu nunca investi no treinamento. Você só sabe usar uma arma, ainda que você tenha o porte, quando você faz o treinamento adequado e quando você tem o preparo, inclusive psicológico, para usar aquela arma, né? Como eu não investi em treinamento, eu não ia para clube de tiro, eu não, né? Eu falava, não, gente, arma para mim é mais problema do que solução quando você não tem o treinamento adequado e quando você não tem o acompanhamento. E eu percebo que esses CACs tiram registro e não tem acompanhamento, coisa nenhuma. Não tem treinamento, coisa nenhuma. Tem mais essa. Então, veja bem, eu, uma pessoa que tem uma função de Estado, não opto por cautelar a arma que o Estado oferece, simplesmente porque eu não acho que eu tô ali apta para, numa emergência, na necessidade de uso, eu saiba operar ali da maneira menos danosa possível. Porque olha, isso que o policial deve fazer.
0: E o meu pai foi policial da Polícia Civil no começo da sua carreira, ele falava... O bandido sempre age com o elemento surpresa. Ou seja, ele te surpreende, ele te pega desprevenido. E aí é por isso que a própria polícia fala para você não reagir a uma abordagem. Por quê? Mesmo que você esteja armado, até você sacar a sua arma e ter condições de reagir, você já tá com a arma na cabeça. Você geralmente já tá com a arma apontada para você. Então a chance de você levar a pior é muito maior. Agora são 6:36. 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Agora são 6:36. 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Colapso de geleira pode ser causa de inundação no Nepal. Meu Deus, que imagens impressionantes, né?
1: Eu vi.
0: Aquela.
1: Nossa.
0: Uma parede de neve, lama, água descendo e arrasando com tudo que encontra pela frente. E aí, os cientistas estão dizendo que a causa mais provável é que um bloco de 600 metros de gelo que estava lá no alto da montanha tenha se desprendido porque por causa do aquecimento global, por causa do aumento da temperatura. Gente, eu tô perdendo as contas de quantos desastres climáticos ou desastres naturais nós estamos tendo ou tivemos nos últimos dias, nas últimas semanas, nos mesmos meses. Parece que assim, uma questão de 4, 5 dias a gente tá começando a passar o susto daquele que aconteceu, vem outro e outro e outro e outro. E a maioria deles pode estar sendo acentuada por causa de ações humanas, por causa do jeito que a gente está tratando o nosso planeta, Pablo Costa.
3: Bom, primeiro é lamentar profundamente as mortes, torcer para a recuperação aí em vida desses desaparecidos. É muita gente desaparecida ainda. A gente sabe da dificuldade, mas a gente torce por esses milagres, esses acontecimentos inesperados, que a vida eventualmente nos surpreende positivamente quando a gente observa quando eles pintam na nossa percepção. Então, assim, a torcida é essa. Agora vamos analisar o fato em si. Existe uma dúvida ali nos pesquisadores, né, nos especialistas, entre essa possibilidade que o José Luiz colocou e uma avalanche ocasional mesmo, uma avalanche normal que poderia acontecer de uma forma ou de outra. Qual que é a peculiaridade? Por que essa hipótese que o José Luiz traz de desprendimento da geleira é mais provável? Porque é uma montanha de gelo. Porque não é uma montanha, sei lá, igual a Serra do Rio de Janeiro, por exemplo, a Serra do Mar, ou a de São Paulo lá, que é uma serra de pedra que não tem gelo. Como ali é muito frio, e é uma época que não é para ter o degelo, por isso que pegou todo mundo de sobressalto, pegou todo mundo de forma inesperada. 600 metros, um blocão de gelo desprende, é um tijolo, é uma laje.
0: Daqui a pouco, então, a gente volta com informações sobre o número de mortos e sobre a busca por desaparecidos lá no Nepal. Depois, né, dessa tragédia no Himalaia, na cordilheira do Himalaia.
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0: Agora são 6:45. Bora lá com mais Falando Sério. Nepal. Lama e chuva dificultam buscas por centenas de desaparecidos. Equipes de resgate procuram centenas de pessoas que continuam desaparecidas depois que uma parede de lama e rochas desabou em um rio na região fronteiriça do Himalaia, entre o Nepal e o Tibete, na China. O deslizamento provocou inundações catastróficas que atingiram cidades e vales montanhosos, deixando mais de 160 mortos do lado nepalês. E, infelizmente, o número de mortos pode ser muito maior. Agora são 6:46. Patrícia.
1: Zé. Você falou aí sobre as mudanças climáticas, né? E esses desastres aí que a gente, como você mesmo disse, brilhantemente, tem perdido as contas. Eu acabei de ler um livro da Tamara Klink, eu não sei se vocês estão acompanhando, sabem quem é. É a filha do Amir Klink, né? Que resolveu seguir o mesmo destino do pai e fazer as circunnavegações, fazer essas invernagens e etc. Então ela fez uma invernagem, salvo engano, em 2023 ou 24. E ela foi lá, Zé, lá pras geleiras da Groenlândia, saiu da França, num barquinho pequeno, e foi lá pras geleiras da Groenlândia, Zé, e ficou 9 meses lá.
0: Nossa!
1: E daí ela fala, 24 anos, hein, sozinha. Um livro magnífico, viu? Bem filosófico, bem, muito lindo mesmo. Meus parabéns aqui pra Tamara. E aí, Zé, o que me marcou é que ela fala que uma das dificuldades dela era a cartografia, foi a cartografia. Porque as cartas, né, as cartas marítimas já estão desatualizadas muito por conta dos degelos, dessas mudanças climáticas. Então, muitas vezes, ela se deparava com icebergs onde não era para ter naquele momento, naquela época do ano. Muitas vezes, ela encontrou o mar líquido quando já era para ele estar mais sólido, né? Quando já era para ter aquela área de degelo. Então, ela fala bastante sobre isso, que a navegação tem sido muito afetada, né, por essas mudanças climáticas. E a gente tá vendo aí as consequências em várias partes do mundo, né? Então é um livro bem lindo, indica aqui aos ouvintes. É um livro pequeno, muito, muito interessante, e fala um pouco dessa visão de mundo aí, de uma pessoa que navega em solitário.
0: 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Eu quero comentar duas coisas a respeito aí do livro da filha do Amir Klink. Primeiro, é que assim, como a gente influencia os filhos? Pro bem ou pro mal? Então assim, por que a mulher navega sozinha? É uma navegadora? Por causa do exemplo do pai. Porque ela viu o pai fazendo isso desde pequenininha e se mirou naquele exemplo, naquela influência. Então, os filhos, a gente pode influenciar tanto pro lado positivo quanto pro lado negativo, e essa influência aí foi muito boa. E um dos livros mais legais que eu já li na minha vida, e já li, já tem uns 40 anos, foi um livro do pai dela, do Amir Klink, que se chama 100 Dias Entre o Céu e o Mar, onde ele descreve num diário a sua aventura. Foi o primeiro cara que conseguiu atravessar com sucesso, quer dizer, que conseguiu e que não morreu na travessia, não se perdeu, que fez a travessia do Atlântico lá do continente europeu até o Brasil num barquinho a remo, sozinho. Sim. No oceano, sem vela, sem motor, sem nada, remando, meus amigos. Esse livro é fantástico, um dos livros mais legais que eu já li na vida. Se o livro da filha for tão legal quanto os livros do pai, que depois li outros livros dele, recomendo. Como é que é o nome do livro?
1: Bom Dia Inverno, da Tamara Klink.
0: Olha só que legal.
1: Maravilhoso.
0: São 6:50. 6:50, pois não. A Tamara Klink agora está com 29 anos, tá? Isso. Ela nasceu em 1997 e ela fez essa aventura quando tinha 24, isso, né? Isso. Pois, né? Bom, ninguém na fila? Então, Safadi, pois não.
2: A sua fala até mudou a minha fala, Zé Luiz, dentro do mesmo contexto. Essa história do exemplo, ela é uma coisa que a gente usa muito pouco na formação, na constituição do nosso povo. Eu me lembro também que quando criança, com 10 anos de idade, eu li aquele livro A Ilha, do Mark Twain, que era ele, o amigo dele, que pegava uma canoa e ia para uma ilha na frente, e isso me fez virar o grupo Nativa, que me inspirou a remar no Araguaia. E aí, ao remar no Araguaia, eu me tornei um ambientalista, e me tornando ambientalista, eu cheguei a alcançar até o cargo de secretário de meio ambiente do estado, onde eu pude implementar um monte de coisas, como a lei de fauna, a lei de recursos hídricos, e tudo isso baseado num livro que me emocionou quando eu era criança. E eu acho que a gente trabalha muito pouco essa perspectiva do exemplo. A gente fala muito pouco das pessoas que fazem legal. A gente tem um hiperfoco no picareta. Eu vejo até no ambiente da política mesmo. A gente não fala dos caras legais na política, a gente só fala do bandido. A gente dá um espaço enorme pro político que roubou, pro político que fez coisa errada. E a gente tem políticos ótimos. Eu conheço pessoas do ambiente político que são muito legais desde sempre. né? Aqui mesmo, né? O Virmondes vem aqui sempre. O Virmondes, se você pegar a carreira do Virmondes, ele é um cara muito legal. Ele é um cara ligado à cultura, ele é um cara que investe no, no, nos... nos, nos eventos culturais. E então, o Zé Luiz, essa questão da mudança climática tem muito a ver também com o fato de que as pessoas se comportam com o planeta como se não houvesse amanhã. Porque o que acontece? Geralmente os acidentes que são lidados à água, à chuva, é porque alguém ocupou uma beira de rio que tecnicamente é proibido e legalmente é proibido. Então, no Brasil, quando tem um acidente com a beira do rio, a gente sempre culpa o prefeito que não fez a drenagem correta. Mas, na verdade, a beira do rio sempre foi um lugar de alagamento. E a gente nunca comenta sobre as pessoas que estão lá ocupando um lugar que não deveriam. Então, no Brasil, a gente ressalta muito, talvez, o lado errado do que deveria ser, porque a gente não traz o evento, o exemplo positivo. E isso, cara, o exemplo positivo, ele é transformador.
0: É, não, eu gostei da sua expressão, a gente cultua, né, as personalidades negativas. 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Bora lá, ex-dono da REAG. REAG, meus amigos, é esse nome muito distante para nós, né? É uma empresa que é tida como a maior sonegadora do Brasil. Sonegou 27 bilhões de reais em impostos lá no estado do Rio de Janeiro. Então, ex-dono dessa empresa, gente boa aqui, entrega proposta de delação à PGR e deve implicar Daniel Vorcaro. A avaliação na procuradoria é que os relatos são mais consistentes do que os relatos de Vorcaro e que tem mais chance de prosperar. Então, o ex-dono do grupo REAG, João Carlos Mansur, entregou ontem à PGR uma proposta de colaboração premiada em que detalha a estrutura financeira montada em parceria com Daniel Vorcaro para maquiar a realidade financeira do Banco Master e desviar recursos. Pablo Costa.
3: Isso. Alô, alô, alô. É muito importante essa notícia para a gente compreender que o tal do mercado, ele é feito, ele sai do mesmo caldo cultural que todos os espectros, todos os segmentos da sociedade brasileira. Então, assim, não é um trem diferenciado, não é especial, não, só circula mais dinheiro. A única diferença é o percentual de grana que circula ali. Porque culturalmente é a mesma coisa de qualquer outra organização, com as suas virtudes e seus defeitos. E aí a picaretagem, naturalmente, ela adquire uma monta maior por conta do tamanho das coisas, por causa dos valores. Agora, a gente acaba dando muito moral, né? Porque o mercado tá gostando de tal candidato, não sei o quê, não sei o quê. Mas a criminalidade lá tá circulando na mesma proporção do que outros segmentos da sociedade. Então, assim, a gente tem que parar de endeusar a qualquer segmento pela grana que opera, que transita ali, que movimenta. Porque, na verdade, se tiver uma possibilidade de dar o tombo, dará, porque a nossa questão de formação ela é mais complexa, ela é cultural, como o Safra sempre gosta de sublinhar aqui. Ela, na verdade, tem um código de ética de uma malandragem, sabe? De onde você tiver a possibilidade de afanar o do outro, afane. Por quê? Porque senão vão afanar o seu. Então, esse clima de todo mundo contra todo mundo não é positivo para o país. E o que a gente vê na Faria Lima, que personifica esse tal mercado, somente é uma consequência em proporções avolumadas, agigantadas, daquilo que infelizmente a gente vê em toda esquina.
0: Olha só, eu quero fazer uma correção. Eu confundi REAG com REFIT. O nome da empresa, que é a maior sonegadora do Brasil atualmente, ou uma das maiores, que sonegou mais de 27 bilhões em impostos lá no Rio de Janeiro, é a REFIT. O nome é parecido, mas não tem nada que ver, tá? É a REFIT. O que é REFIT? É o grupo REFIT. que trabalha no setor de combustíveis, no setor de refinaria, de refino de combustíveis, de petróleo. E a REAG, que é a antiga REAG Investimentos e CBSF, era uma empresa de gestão de recursos e administração de fundos de investimentos, que teve a sua liquidação extrajudicial decretada pelo Banco Central em janeiro desse ano. Quer dizer, em novembro, a liquidação do Banco Master e dois meses depois, a liquidação da REAG, que ao que parece estava no mesmo balaio lá com o Banco Master para fazer treta, para fazer rolo. São 6h57, Safadi.
2: Zé, quando você fala do valor sonegado, quantos bilhões é?
0: 27 bilhões de reais.
2: De sonegação. Repite. E cara, é difícil até de pensar, né? Sim. O tipo de conivência que teve um caso desse. Porque você conseguir esconder que tá sonegando 27 bilhões, isso aí é de uma tristeza.

0: O Brasil, ele acha normal um cara postar que é bilionário, e é isso evidente que mostra o nível cultural dessa pessoa, que não dá conta, né, de suportar a própria riqueza. Então é muito normal eu dizer que eu gastei milhões para comprar uma Ferrari. Mas no Brasil, a gente tem preconceito com quem fala que doou milhões para um instituto de caridade. Porque aqui no Brasil tem aquela ideia, não, o cara tá querendo aparecer, ele fez doação. No Brasil você tem que fazer doação em sigilo, porque a mão direita não pode saber o que a mão esquerda tá fazendo. E isso é de uma hipocrisia tão grande, porque eu acho que é justamente isso. Eu sou pela ideia de que quem faz o bem, cara, quando você ajudar uma creche, quando você ajudar alguém, bota na internet. Quem sabe isso aí não vai estimular a pessoa a fazer igual. O Brasil tem preconceito. Pode ver, se um cara disser que fez uma doação e fez uma ação legal, fala, nossa, olha lá, o cara agora tá querendo aparecer só porque fez uma caridade. É um país invertido, eu considero, sabe? E acha super normal, olha, parabéns, o cara comprou uma Ferrari. Então, Zé, tá num caminho muito doido, viu?
1: Bora lá, daqui a pouco, calma, gente, a gente vai falar, sim, da entrevista do Renan Santos ontem à Rede Globo, logo depois do Jornal Nacional. Renan Zetes
2: estão aí enchendo o saco, Zé Luiz? Já temos Renan Zetes aqui?
1: Não vou falar do Renan, não. Ele é visto por uma parcela da população como o cara que tá vendo.
3: Que vai resolver.
1: É o novo antissistema, né? Não, ele vai lutar contra tudo e contra todos. Daqui a pouquinho, hein? 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Lula sela paz com Mota e Alcolumbre e abre caminho para pautas eleitorais. Portal Metrópolis. Encontro no Alvorada na quarta-feira destravou pautas partidárias do governo no Congresso e ratificou trégua com o Legislativo. Esses caras aqui, Pablo Cossente, sabe que eles têm faro de poder. Então, assim, essa mudança deles com o Lula é porque a situação eleitoral do Lula, as possibilidades do Lula nos últimos 12, 13, 14 meses deram uma mudadinha. Em junho do ano passado, o Lula já tomava café frio. Eu brincava com isso lá no Palácio do Planalto, porque a perspectiva de poder que ele representava para mais 4 anos era muito pequena. E como essa perspectiva aumentou, esses caras aqui têm um faro muito bom pro poder, Pablo Cossa.
2: Vamos lá, e cada um com seu interesse, hein, José Luiz? O Hugo Mota, ele quer eleger o pai senador da Paraíba, um estado onde Lula tem grande popularidade. Lá é muito diferente de Goiás e a popularidade de Lula é muito alta. E ele precisa do apoio do Lula para eleger o pai senador. Além disso, ele sabe que o bolsonarismo tem projeto de ocupar a presidência da Câmara dos Deputados e também a presidência do Senado, o que conecta o interesse de Davi Alcolumbre, porque ambos vão precisar do governo, ou mesmo na hipótese, veja o que eu vou falar agora, mesmo na hipótese de derrota do Lula, eles vão precisar do apoio dessa base para permanecer nos seus espaços de poder. Então é importante uma sinalização agora, porque mesmo que Flávio ganhe, ele venha com uma força eleitoral muito grande, eles vão ter um estoque de votos ali de senadores e deputados para os seus projetos, que começam lá em fevereiro. Em fevereiro que é a eleição da presidência do Senado e da Câmara dos Deputados. Então até nesse sentido é importante fazer acenos para impedir uma defecção lá na frente. Então, esse jogo complexo de interesses, a gente tem que colocar no mapa, e é claro que é uma boa notícia pro Lula, que se ele consegue aprovar essas três pautas prioritárias que estão no Congresso Nacional agora antes da eleição, que é o fim da escala 6x1, a legislação específica dos minerais críticos, lá das terras raras, e por fim, essa MP das blusinhas, isso aí você consegue dar resposta a algumas bases eleitorais que são importantes serem agradadas, receberem sinalizações agora, antes do mês de outubro, quando tem as eleições brasileiras.
1: Bom, na Paraíba, Lula, na última quest, tem 50% das intenções de voto contra 21% de Flávio Bolsonaro. Então, para

0: para contextualizar aquilo que o Pablo Cossa falou. Agora são 7h04. Bora lá com mais Falando Sério na Rádio Interativa FM, onde você é o nosso convidado especial. Motorista de aplicativo é preso por suspeita de violentar uma adolescente de 15 anos durante uma corrida. A jovem teria sido vítima durante trajeto, um trajeto normal, corriqueiro, né? Feito aí com um carro ou num carro de aplicativo. Edgar Matos e Silva foi localizado em casa por policiais civis do Rio de Janeiro e preso em flagrante no imóvel. Os agentes encontraram uma moto vermelha com características compatíveis com o veículo usado na corrida, segundo a Polícia Civil. Então, não era um carro como eu falei no começo. A corrida foi solicitada pelo aplicativo 99. Então, para crianças, adolescentes, mulheres, é bom ter sempre o costume de compartilhar, no mínimo compartilhar a corrida, né? Para ser mais cuidadosa ainda, né? Antes de subir na moto, no carro, tire uma foto do carro, da placa, mande para uma pessoa conhecida, para o seu pai, para sua mãe, marido, esposa, etc. e tal, para mãe. São 7h05, voltamos em instantes com mais Falando Sério na Rádio Interativa FM. 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
0: 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Bora lá com mais Falando Sério na Rádio Interativa FM. Agora são 7:11. Amanhã começa o horário eleitoral obrigatório. E aí, das 7 às 7:20, nesse horário, amanhã já vai estar passando no rádio horário obrigatório. Então, entre 7 e 7:25, por 35 dias, a gente vai ter o programa interrompido no rádio. Mas, para quem acompanha pelo YouTube, pelo site, pelo aplicativo, o programa segue direto, tá? Então, e a gente vai até às 8:20 a partir de amanhã e durante os 35 dias de duração aí do horário eleitoral do primeiro turno. Amanhã começamos às 6, interrompemos o programa às 7, voltamos às 7:25 e vamos até às 8:20. E pelo YouTube, pela live do YouTube, pelo site, pelo aplicativo, a gente segue direto com o programa das 6 da manhã até às 8:20. Bora lá, em frente com Falando Sério, são 7:12, 7:12. Vamos lá, obra faraônica de mansão invade área pública e destrói quintal de vizinho lá no Distrito Federal. Uma obra localizada na QL12, QL Quadra do Lago, né? Que são as que ficam abaixo da avenida principal, em direção ao lago. Então, uma obra localizada no Lago Sul, quadra conhecida como Península dos Ministros, é uma das quadras mais chiques que tem lá em Brasília, virou alvo de denúncias após invadir 800 metros quadrados de área pública e destruir parte de um lote vizinhos. Rapaz, eu achei que gente desse nível aqui não fazia coisa errada, não, Pablo Costa. A gente que tem um terreno, uma mansão na Península dos Ministros, lá no Lago Sul, em Brasília.
10: Que coisa brega, Península dos Ministros, que é isso?
0: É uma península mesmo no lago.
10: Nossa, achei brega.
0: E tem esse nome, Península
10: dos Ministros. Entendi.
0: Agora são 7h14, Pablo Coça.
11: Pois é. Cara, a gente fica assim, meio embasbacado, assim, de que, nossa, como é que faz nesse padrão de renda e tal. Às vezes a gente tem que dar três passos atrás. Como é que foi construído esse padrão de renda? Como é que esse patrimônio chegou onde está? Porque às vezes foi só expropriação de terra pública mesmo, lá atrás, entendeu? Em dado momento cercou ali, é meu, foi ficando e virou. A gente sabe de problemas ali na região da Marginal Botafogo, a gente sabe de problemas ali na região do Setor Sul, a gente sabe de problemas ali na região do Setor Jaó, de áreas públicas que em dado momento viram privadas. E você nem viu. E cercou, e já é, e tá lá 70 anos, 50 anos. Aqui em Goiânia não é diferente muito disso aí, não. Brasília, as invasões, ali os loteamentos regulares, foram fonte de fortunas. Teve gente que construiu patrimônio nessa base. Então, assim, a gente tem que meio que tirar uma poesia aí dessa questão de classe, admirar o cara porque é rico só porque é rico, e compreender como é que foi construir essa fortuna.
0: São 7h15. 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Pois é, meus amigos. E aí nós temos. O Safad falou mais cedo, sobre cultuar personalidades negativas. E a gente, na sociedade, costuma olhar com outros olhos para quem tem grana, mesmo se a grana tenha sido obtida de maneira desonesta, né? Ah, mas o cara, olha a mansão que ele mora, olha o carrão que ele tem, olha o avião que ele tem, olha a fortuna. As pessoas, mesmo sabendo que aquela fortuna toda pode ter sido amealhada de forma desonesta, as pessoas olham com admiração, né? A gente passa pano, a sociedade acaba passando pano para os bandidos de colarinho branco, né? Querem a morte só do bandidinho pé de chinelo.
10: Sim.
0: De colarinho branco, não, isso aí tem que ver, não, isso aí vamos ver, não, será que é bem assim? 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Bora lá com as próximas notícias aqui no Falando Sério. Brasileiros que moram nos Estados Unidos, olha só que loucura isso, temem ação do ICE no dia da eleição. Brasileiros temem votar em Nova York e Brasil busca centro de votação protegido do ICE. Olha que loucura, olha o nível de paranoia. Nossa, será que no dia da votação, no dia da eleição, na hora que eu for votar, eu vou ser surpreendido e apreendido, preso pelo ICE, que é essa polícia de imigração do Donald Trump, que anda matando até americanos, né? Imigrantes brasileiros que vivem em New Jersey, como eles falam lá, Nova Jersey, relatam a reportagem que não devem sair de suas casas para votar no primeiro turno das eleições para presidente no dia 4 de outubro. Eles temem as ações do ICE, a Agência de Migração dos Estados Unidos. Consulado geral encontra local onde é possível organizar filas dentro de prédios sem a necessidade de esperar na rua. Imigrantes de regiões com maior presença da agência de imigração vivem cotidiano de temor e restrições. Eu estava conversando com um conhecido meu que tem um irmão que está morando com a esposa, com os filhos, de maneira irregular lá nos Estados Unidos, ou seja, entrou como turista, começou a trabalhar, tá ganhando seu dinheirinho lá, prosperou e tal, mas eu falei, gente, isso não é vida, não. Ele me contou a rotina dos dois, que não estão nem mais levando os filhos para a escola juntos. Na hora que um sai para levar as crianças, o outro tem que ficar em casa, porque eles têm medo de serem abordados e presos os dois nas ruas, na rua, e as crianças ficarem lá esperando e não tem ninguém para buscar. Então, o casal agora só anda separado, com medo de que um dos dois seja preso e que as crianças ou fiquem abandonadas lá na escola ou em algum outro lugar. Olha isso, meu amigo, olha o que esses brasileiros que estão pretendendo ou que pretendiam ganhar a América, como se falava aqui no Brasil, que esse pessoal tá passando lá com Donald Trump. 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Alguém na fila? Pois não, Patrícia.
10: Eu vi uma reportagem ontem, Zé, mas agora eu não vou saber qual tipo de visto, né? Mas essa reportagem falava que, inclusive, nos próximos dias aí, ou meses, o Donald Trump deve cancelar...
0: Vistos para residência, isso, né? Visto para turista, não.
10: Deve cancelar mais alguns vistos. Então, são várias medidas, né? Que vão proporcionando...
0: Não é que devem ser cancelados. A emissão de novos... vistos de imigrante, que é aquela pessoa que quer morar lá, estão suspensos no momento em todo o mundo.
10: Pois não? Mas então aí é uma série, um cenário que vem sendo construído há muito tempo, né? Desde o início do governo dele, que causa uma insegurança nas pessoas, uma insegurança ali de vida, né? Justamente do jeito que você falou, das pessoas que buscam uma vida melhor fora de seus países, vão tentar, né? Vão viver a cultura de outro país para tentar ficar melhor de situação, de vida, proporcionar outra cultura. Mas a insegurança familiar vai ficando gritante a esse ponto que você comentou do seu conhecido aí, né? De não poder sair junto com a esposa justamente por medo dessa... abordagem.
0: E aí vem os efeitos colaterais, né? Os pais estão idosos, né? Já necessitando de cuidados, ele está quase 10 anos fora, sem poder vir ao Brasil visitar os pais, porque se ele vier, não volta mais, né? Então, são os perrengues que essas pessoas estão passando. 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Vamos lá, entrevista de Renan Santos à Rede Globo. Vamos aos principais pontos desta entrevista. Trali e Renata entrevistaram Renan Santos, candidato a presidente da República pelo partido Missão. Ele defendeu que o Brasil crie o seu programa nuclear voltado à eventual produção de bombas atômicas. Nessa entrevista, o candidato diz que o país deveria discutir a produção de uma bomba atômica no médio e no longo prazo. Fez elogios a Bukele, disse que a polícia tem que atirar para matar. Muitos elementos, disse ele, que foram adotados em El Salvador, serão adotados por mim. Afirmou Renan. Ele citou como exemplos a decretação de regime de exceção e estado de defesa em áreas dominadas pelo crime organizado. O candidato minimizou as denúncias sobre El Salvador e afirmou desconhecê-las. Renan também afirmou que o Brasil não pode mais aceitar ser refém de bandidos. Bom, vamos primeiro analisar essa parte, digamos, de segurança e depois falamos de outros pontos, Pablo Coça. 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A hora é agora, Pablo.
11: Dos três presidenciáveis e sabatinados pelo Jornal Nacional, pela TV Globo, até agora o Renan, de acordo com os especialistas, foi quem teve o melhor desempenho. No que eu me calco? Eu gosto de trazer as fontes, né? O Jornal Globo tá pegando ali 8 analistas políticos de diversas orientações ideológicas e cada um dá uma nota, onde 1 é a nota mais baixa e 5 é a nota mais alta para avaliar. E cada um dá uma nota e eles tiram a média. Para ter uma ideia, a nota de Ronaldo Caiado foi 1.4, a nota de Romeu Zema foi 2 e a nota de Renan Santos foi 2.6, ou seja, foi quem conseguiu de forma mais fluida desenvolver suas ideias, que em linhas gerais eu, Pablo Costa, considero pavorosas. Eu acho as ideias dele muito ruins, muito preocupantes na perspectiva democrática, mas eu não posso negar o fato de que ele tem um poder de comunicação muito mais aprimorado, apurado, do que figuras experientes da política como Ronaldo Caiado e Romeu Zema. Romeu Zema, ele tem uma perspectiva assim, parece que ele se confunde no próprio desenvolvimento do raciocínio, e Ronaldo Caiado, comentamos aqui, sabonetou demais. Falou e não respondeu nada. Agora, ontem que eu vi, ao longo do dia, ele foi apelidado, inclusive, nas redes sociais de Rolando Lero, porque não respondia a questão perguntada pelos sabatinadores. E quando apertado, falou ali, não, mas calma aí, você quer uma banca examinadora? Não, não é uma sabatina. Sabatina é justamente para buscar contradições e pegar aprofundamentos ali do candidato. Renan Santos, por mais pavorosas que eu considere as ideias dele, e eu as considero, ele tem uma fluidez e um poder de comunicação que outras figuras tradicionais da política brasileira não têm. Mas num ponto eu concordo com ele. O Brasil, no contexto geopolítico de hoje, tem sim que debater com seriedade a perspectiva da energia atômica, da energia nuclear, da bomba atômica, para fins de segurança, para fins de militares. Por quê? Porque, infelizmente, as duas grandes potências nucleares do mundo hoje, Rússia em primeiro lugar, ouça o que eu tô falando, potência nuclear é a Rússia em primeiro lugar. Segundo lugar, os Estados Unidos, só respeitam quem tem a porcaria da bomba nuclear. Olha, por que não mexe com a Coreia do Norte? Por que não falam com o Paquistão? Infelizmente, não é o que eu desejo, não. Aqui é uma leitura de hiperpragmatismo, José Luiz. A bomba nuclear no contexto geopolítico de hoje ela é necessária.
0: Voltamos falando do Renan Santos, depois do intervalo, inclusive com a participação do Safadi.
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2: São 7:31. O que Renan falou ontem sobre reforma da Previdência na sua entrevista à Rede Globo? Ele afirmou que, se eleito, pretende fazer uma nova reforma da Previdência. Disse que a medida será necessária para evitar o desequilíbrio das contas públicas e citou ainda cortes de gastos e investimentos em infraestrutura como parte da sua política econômica. Questionado sobre a promessa de cortar 1 trilhão em gastos públicos caso eleito, ele afirmou que as medidas teriam como objetivo, no mínimo, estabilizar a trajetória da dívida. Segundo ele, isso seria feito com corte de gastos e crescimento do PIB. Sobre a bomba atômica, nós já falamos. Renan foi questionado sobre a viabilidade do plano de combate ao crime organizado dele, que promete recuperar todas as áreas dominadas por facções no país em 1 ano. Ele afirmou que o Brasil vive uma guerra declarada unilateralmente contra o crime organizado. Ele propõe, entre outras medidas, mudar a lei de execução penal de forma a tratar o integrante de uma facção como um ente anômalo. Renan disse que não adianta fazer a prisão de um traficante que vai ser solto logo depois e defendeu que a legislação em um eventual governo dele será dura. Ao tratar de segurança pública, ele afirmou que vai construir 10 novos presídios federais para prender até 40 mil pessoas em cada um deles, caso eleito presidente da República. Renan Santos foi questionado sobre uma declaração de Orlando Lima, um dos principais colaboradores do plano de governo dele, a respeito do direito a voto. Segundo Orlando, pessoas que não têm propriedade e que recebem auxílio do governo não são cidadãos plenos. Para o colaborador do programa de Renan, essas pessoas devem ter assegurados direitos básicos, mas não teriam direito a votar. O candidato Renan disse não concordar com a fala de Orlando e que, se eleito, não restringiria o direito a voto. Para Renan Santos, a falta de políticas específicas no plano de governo dele em relação ao combate a feminicídios se daria por um foco geral da campanha no combate ao crime organizado e que, de forma extensiva, abrangeria violência contra mulheres e crianças. Renan comentou sobre o áudio gravado pelo aliado dele, o deputado estadual caçado Arthur Duval, do Missão, sobre as ucranianas. Ele disse que as ucranianas são fáceis porque são pobres, segundo Renan, foram declarações ruins do seu aliado e que ele, que estava presente na viagem, gostaria de ter evitado o envio do áudio em um grupo privado, caso pudesse. Bom, ao ser questionado sobre o motivo pelo qual 92% dos filiados à Missão são homens, proporção muito acima da média em comparação com outras siglas brasileiras, ele citou episódios de perseguição contra mulheres eleitas pelo partido. Segundo ele, a vereadora em São Paulo e atual coordenadora da campanha dele, Amanda Vetorazzo, foi alvo de um stalker que foi preso vítima de deepfakes dela nua e teve familiares sequestrados. Bom, primeiro vamos passar aqui por Marcelo Safadi, que já estava na fila. Safadi,
0: é praticamente um show de horrores, né? Eu fico vendo como o Renan se comporta, né? E percebo que tanto ele quanto Caiado optaram pelo enfrentamento ao jornalismo da Globo. E de forma arrogante, o Caiado, com a sua expressão facial, ele demonstra um sentimento meio pernóstico, o que faz com que ele tenha essa rejeição pela resposta. Eu nem acho que ele foi tão mal assim do ponto de vista das respostas, porque as perguntas da Globo são muito ruins. Eu acho que William Bonner criou uma escola de entrevistas com candidatos à presidência que é a pior escola possível. A Globo, eu nunca vi um grupo de jornalistas tão ruins para fazer uma entrevista para presidente, porque eles colocam a bola na marca do pênalti pro cara fazer o gol. Eles não fazem uma pergunta assim, porque o que o jornalista tem numa entrevista, Zé? Eu vou lá, pego um cara igual o Renan. Renan, qual a sua proposta para educação? Deixa ele falar a besteira e você faz uma repergunta. A Globo não, ele fala: há um tempo atrás você falou isso, isso, isso e disse isso, isso. Aí ele fala: não, isso é mentira, o que eu disse foi outra coisa. Ele já desmontou toda a estratégia. A Globo, se você pegar, todas as perguntas dela começam com uma pequena pegadinha, uma pequena acusação, rememorando fatos lá do passado. Olha, o seu amigo em 2010 falou isso, o que você tem a dizer sobre isso? Eu acho de uma pobreza espiritual, uma pobreza intelectual, de uma pobreza jornalística. Eu não sei o que a Globo pensa ao fazer essa metodologia que o William Bonner mesmo criou, justamente porque tinha aquela empáfia do apresentador, da voz impostada, fazendo perguntas tipo inteligentes, mas não são. Do ponto de vista de posicionamento, a Globo já escolheu o seu candidato. E o candidato delas é o, como é que é o filósofo aí?
13: O Augusto Cury.
0: Tanto que você tá vendo, se você for pegar lá as matérias, as manchetes, a Globo já escolheu seu candidato. E eu nem recrimino, porque toda a mídia no Brasil tem posição.
2: Mas não tem a mínima chance de vencer.
0: Sim, mas ela quer ficar limpinha. ela quer ficar limpinha, porque realmente do lado de lá tá terrível, o Lula ela não consegue apoiar e os candidatos da direita, né? O Zema chega a dormir na entrevista e não fala coisa com coisa. O Caiado, nesta entrevista, foi a pior entrevista que eu vi dele. Ele tava vindo até melhor, mas ele tentou dar uma de bonitão, tipo, mostrando naturalidade. E o Renan, gente, cara, é uma coisa inacreditável. As propostas do Renan são de uma desconexão com a realidade tão grande, mas parece que ele descobriu que essa é a fórmula de ganhar a eleição no Brasil.
2: 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Pablo Coça.
13: É, eu acho que o que se destaca no Renan, é, além do concordar, claro, com a tese colocada pelo Safad de que as ideias dele são muito ruins e desconectadas, inclusive da constitucionalidade, né? Tem um monte de coisa que ele fala, teria que reescrever a Constituição, porque assim, não está falando só de PEC, de alteração de por emenda, a gente está falando de cláusula pétrea. Então, assim, um monte de coisa que ele ia falar, ia cair no Supremo, aí quando fala isso, você fala assim: ah, não, mas eu não ia cumprir a ordem da justiça. E aí ele esquece a máxima do Rui Barbosa, que o Supremo Tribunal Federal é aquele que tem o direito de errar por último. Por mais que você discorde, ele errou, você tem que acatar. Porque é o último erro possível no Supremo Tribunal Federal, se a gente estiver falando de democracia. A gente tá falando de democracia, essa é a regra. Tá falando de outro regime? Ah, é uma ditadura, é autoritarismo, é regime de arbítrio. Aí beleza, então é outra conversa. Na democracia, o Supremo erra por último e todo mundo acata. Por quê? Porque a gente tá falando de democracia. Mas, na verdade, o Renan, ele trabalha numa perspectiva de longo prazo. Ele deve, se tudo correr de acordo com as pesquisas que coloca, ele não deve ir pro segundo turno. Ele vai plantar uma semente, no segundo turno ele não vai apoiar ninguém, porque a gente sabe tanto que ele tá batendo tanto no Flávio Bolsonaro quanto no Lula. E ele se coloca como nome da direita, de longo prazo, numa construção, para 2030, 2034, 2038, é um projeto de longo prazo. Vamos lembrar o que o PT fez em 1982, gente. Em 82 tivemos eleição estadual. Foi quando o acúmulo de desgaste da ditadura, da arena, já estava tudo detonado, e o MDB passou o rodo de norte a sul desse país. Que então era PMDB, né? Era MDB na ditadura, quando veio essa primeira eleição de 82, foi PMDB, o Lula candidatou. Tomou a governo de São Paulo, governador de São Paulo, tomou a taca. Porque na época não era 13, né? Era 3. O slogan do Lula era o seguinte: contra burguês, vote 3. E aí, não deu nada, sabe? Teve uma votação de nanico. O PT tinha 2 anos de idade, tinha nascido em 1980, em 82 tinha seleção. Em 89 ele chega no segundo turno contra o Collor. 9 anos depois, o Missão, de forma verbalizada, se espelha na história do PT de construção da quebra da hegemonia do trabalhismo no campo da esquerda para quebrar a hegemonia do bolsonarismo no campo da direita. Então é uma candidatura que planta. Se vai colher, meu amigo, tomorrow never knows, sei lá, amanhã não se sabe. Não tenho pretensão de mãe de nada, mas que ele tem uma estratégia, tem um plano, ele tem.
2: São 7h42. 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Vamos lá, vamos com a participação dos nossos queridos ouvintes. Vamos lá, vamos dar um moralzinho aqui para os nossos queridos ouvintes que estão participando pelo WhatsApp 3226-9490. Tem aqui a participação do nosso querido ouvinte que está dizendo, aliás, o Ítalo está perguntando: o Safad então é contra o combate intensivo às facções? Porque essa é a principal proposta do Renan.
0: Eu não vejo que a principal proposta do Renan é combater facção. Eu acho que o combate do crime se dá dentro do campo legal. O que ele fala tantas coisas que não são factíveis de fazer, que ele não tem conexão. Ou seja, as propostas do Renan é um amontoado de cortes para a internet. O Renan tá fazendo campanha, como o Pablo falou, para angariar o voto dos incautos. Ele não fala sobre políticas públicas. todo o projeto do Renan é como eu quero prender 40 mil pessoas, fazer 10 presídios, eu quero matar as pessoas, sabe? Ele não vai resolver a violência. Ele vai aumentar a violência. Ele não fala sobre escola, sobre educação, sobre como ele vai transformar a sociedade brasileira. Então, isso aí, ele joga pra plateia e parece que ele ganha adeptos.
14: Tá mais interessado em lacrar, né?
0: É, eu acho que combater as facções é justamente combater os bancos, as contas que são escondidas, o crime organizado, as facções estão na Faria Lima, os crimes organizados estão em todo lugar. Hoje em dia, o Brasil, ele é repleto. O que é o crime organizado? É essa conexão dos bandidos no Brasil que hoje virou um sistema. Você tem um sistema dos incautos e o sistema dos bandidos, onde para cada bandido tem um otário, ou seja, mais ou menos isso que o Brasil se tornou. Por quê? Porque quando tem uma eleição presidencial, o debate vai para esse nível. O debate não vai para debater as causas dos problemas brasileiros. A gente só trabalha com quem tem mais impacto. É uma campanha de cortes na internet. Os jornalistas e os candidatos fazendo um debate para fazer corte na internet e viralizar o perfil pessoal de cada um.
2: Olha, e aí, voltando agora àquilo que foi colocado, inclusive pelo Safad, a respeito das entrevistas da Rede Globo, eu fiquei pensando aqui, não seria muito melhor colocar para fazer essas entrevistas jornalistas que já são talhadas para as entrevistas políticas, como por exemplo a Natuza Neri, né? A Natuza Neri domina esse assunto de cor e salteado. Por que não pegar, ao invés
13: de pegar? Fizeram no Globo News, José.
2: Como é que é?
13: Fez essa batida da Globo News.
2: Não, mas tô dizendo na própria
13: pela Natuza e sim, pela Júlia Dualibe.
2: Sim, mas eu tô dizendo.
13: Não, perdão, a Júlia não. A Natuza e a Sadi.
2: Pois é, por que não pegam essas jornalistas e esses jornalistas?
13: Mas já fez.
2: Sim, mas para fazer na própria Rede Globo, fazer também lá na Rede Globo, na Rede
0: mas
2: aberta.
0: Mas o viés é o mesmo, a Globo faz pergunta em cima de denúncias, não, a Globo não dá espaço pro candidato falar sobre programa de governo e estratégia, ela bagunça com a entrevista.
2: 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Rapidinho, por favor, vamos lá, Patrícia Castro.
14: Não, só para encerrar o assunto aí sobre a organização criminosa, é porque as pessoas, eu percebo que as pessoas não conseguem entender ainda, assimilar, que organização criminosa não é só a turma lá do morro, os traficantes,
2: o PCC,
14: o Comando Vermelho, não é só isso, né? Organização criminosa é tão assim, tão global e tá em tantas áreas no Brasil, né? Como o Safad mesmo falou, tá ali no mercado financeiro, tá inclusive nas estatais. Gente, é muita coisa. Então, combater a organização criminosa com esses devaneios que ele fica comparando, que ele ficou propondo ali, né? Comparando aí, como diz o Pablo, coisas inconstitucionais. Eu não aguento quando o cara começa a falar de inconstitucionalidade. Parece que a gente é bobo, né? Mas enfim, a organização criminosa é tão maior, que a gente precisa entender mais um pouco de direito penal, né, pra gente conseguir não ser feito de bobo nas entrevistas, porque eu não tenho outra conclusão pra esses debates.
2: São 7:47, voltamos em instantes.

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7: Chegamos à última parte do programa jornalístico de maior audiência no rádio em Goiânia, no começo da manhã. Tem aqui a participação do nosso ouvinte, que está dizendo: a religião vive de cortes tirados do contexto há séculos. A internet democratizou e modernizou a ideia, diz aqui o Douglas, motorista de aplicativo. Tem aqui a participação do nosso querido ouvinte interagindo: José, a entrevista no Jornal Nacional é feita pelos apresentadores do Jornal Nacional na Globo, na Globo News, na CNN Nacional, é feita pelos jornalistas especializados em política, mesma coisa da Interativa que fez as sabatinas no Falando Sério. Lógico, tem que ser você que é apresentador. Se fosse pela lógica que você disse, você teria que buscar jornalistas especializados. Abraços do Tocha. Um abraço para você, Tocha. Inclusive ontem, Pablo Coça, né? Ontem à noite, entrar em contato comigo, né? Finalmente, depois de quase dois dias, para remarcar a entrevista com o candidato a governador Wilder Moraes. Isso quase 19 horas, né? E aí às 19h30 eu respondi perguntando que dia que seria, que ele teria disponibilidade. Pediram um momento às 19h31 até agora. Então, estamos aguardando a definição do dia da sabatina de Wilder Moraes aqui no programa.
11: É que a questão de um momento, né? A gente sabe da relatividade do tempo. Você não sabe em que planeta a pessoa tá. Às vezes o momento lá demora 2 anos aqui na planeta Terra. A gente não sabe. Então, essas questões são complexas, Luiz. Trata-se da questão do tempo e do espaço, tão bem debatido na teoria da relatividade de Albert Einstein.
7: É claro que o Pablo Coça está ironizando, mas esperamos hoje, né, ter uma definição dessa data e vamos anunciar para os nossos ouvintes, porque nós estamos colocando à disposição esse espaço para os 4 principais candidatos, de acordo com as pesquisas, né? Com os 4 primeiros colocados, e entre esses 4, só falta o Wilder Moraes. Fabinho, tô mandando mensagens e mais mensagens aí para edição. Vamos lá, reta final do programa e as últimas notícias. Augusto Cury vai ser o último entrevistado lá na Rede Globo, no dia 29. Sexta-feira é o dia do Flávio Bolsonaro e hoje é o dia da entrevista do Lula. Como vai se sair o Lula nessa entrevista, né? O cara tarimbado, experiente como ele. Como vai se sair o Flávio Bolsonaro, que é também um político, né, tarimbado, experiente, né? E como vai se sair Augusto Cury, que é um cara que até agora, assim, né, tudo que vier pra ele é lucro, né? Com relação a uma campanha que começou muito despretensiosa. Vamos lá com as últimas notícias. O Igor Gadeira escreve aqui na sua coluna no Metrópolis: como Marçal pode ajudar Lula a vencer no primeiro turno? Seria parece até uma viagem isso aqui, né? Porque o Marçal, Pablo Marçal, que ontem inclusive teve uma vitória lá no TRE de São Paulo, uma vitória jurídica, Marçal, que seria no momento uma tentativa de ser uma linha auxiliar para Flávio Bolsonaro, como é que ele poderia? Ele poderia ajudar Lula e ainda vencer no primeiro turno, num cenário completamente impensável para mim no momento? Bom, ele escreve aqui: possível efeito colateral para Lula da candidatura de Pablo Marçal dependerá de quando a justiça eleitoral vai julgar o registro do ex-coach. A candidatura de Pablo Marçal, segundo Gadeira, pode produzir um efeito inesperado na eleição presidencial, ajudar Lula a vencer a disputa já no primeiro turno. Em tese, o TSE precisa analisar todas as candidaturas até o dia 14 do próximo mês, mesma data em que as urnas eletrônicas devem ser lacradas. O processo, contudo, está sujeito a uma série de recursos e etapas judiciais, subterfúgios aos quais certamente Marçal vai recorrer para tentar prolongar essa decisão final. Continua a gadeira. A depender desse processo, o nome do ex-coach pode acabar sendo encaminhado às urnas no dia 14 de setembro, mesmo diante da tendência de sua candidatura ser posteriormente derrubada. É justamente nesse intervalo que está o possível efeito colateral para Lula. Caso o nome de Marçal esteja na urna, os eleitores poderão votar no seu número. E o cálculo feito por analistas políticos é o de que o ex-coach tende a roubar mais votos de outros candidatos da direita, sobretudo de Flávio Bolsonaro e de Renan Santos.

0: acontece tal coisa acontece, o Vila Nova é campeão mundial. Porque pensa, se o Vila Nova consegue um investimento agora de não sei quantos bilhões de dólares, é, realmente, o Vila Nova conseguiu esse investimento. Aí o Vila Nova vai lá e contrata o Mbappé, o Vinícius Júnior, o Olise e o contratou. É, beleza, contratou. Aí o Vila Nova tá jogando a Série B, o Vila Nova vai subir pra Série A, realmente joga a Série A. Com esses jogadores, o Vila Nova tem potencial de ganhar a Série A, não tem? Tem potencial pra ganhar a Série A. Quem ganha na Série A vai jogar Libertadores, não vai? Vai jogar Libertadores. Com esses jogadores, o Vila Nova vai estar com caixa reforçado e vai conseguir contratar mais jogadores ainda. É verdade, o Vila Nova vai conseguir mais jogadores. Aí ganha Libertadores e vai chegar como favorito mundial. É, faz sentido. Faz todo sentido. Mas olha o tanto de coisa que tem que acontecer pra trás pra essa tese lá no final dar certo. Eu acho que a galera começa a pirar demais, assim, sabe? Entrar numa lógica rocambolesca. De uma mola, assim, toda enroladinha, que no final dá lá em cima. Mas calma aí, né, rapaziada?
1: Não, é que ele buscou um título, porque com esse título na matéria, todo mundo acabou lendo a matéria.
2: É, pode ser.
1: É gancho.
0: Verdade, a manchete é boa.
3: Bom, vamos lá. Palmeiras, já que o Pablo citou esse exemplo rocambolesco aí do futebol, Palmeiras 3, Santos 0, 3 gols, fim de jejum e um problema à vista, a noite de gala do Palmeiras, escreve Flávio Latifi aqui no portal UOL. 40 mil torcedores foram ao Nubank Park na noite de ontem para ver essa vitória de por 3-0 do Palmeiras sobre o Santos, com Preveste, centro de referência educacional, Fujioka, tudo pra 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Alguém na fila? Alguém na fila? Pois sim. Não, Safadi.
1: Não, só fazer aqui, tentar fazer uma previsão. Eu acho que nessa semana eu vi um crescimento muito grande do interesse pelo Alberto Cury, Augusto Cury.
3: Augusto Cury.
1: Eu acho que ele tem uma chance de roubar alguns votos do Renan, porque eu vi muita gente desavisada que há uma semana, duas semanas atrás, falava em Renan. Mas o Renan tem conseguido, pelo menos assim, ao pessoal mais consciente, perder os votos. Então, vamos querer só anotar isso aí pra gente acompanhar a evolução do Cury, não pra ganhar a eleição, mas pra ser talvez um nanico bem votado.
3: Vamos lá, tem aqui a participação do nosso querido ouvinte gravando, bora lá. 3226-9490.
4: O Renan, talvez nem acredite na bomba atômica, mas ele tá fazendo esse estardalhaço pra poder aparecer, pra ele ser conhecido. E o melhor que a gente faz é nem comentar essas coisas dele, deixar ele ficar só na bolinha dele. O mais que é chocante, né, é essa estratégia, não dá relevância. Foi isso que fez com que o Jair tivesse relevância e acontecesse, aconteceu.
3: O próximo ouvinte fala sobre o partido do Renan.
5: Bom dia, gente. A turminha aí que acha que o Partido Missão é o antissistema com o Renan aí, precisa se informar um pouco mais. Só não precisa se esforçar muito para descobrir que eles, quando agora recentemente no MBL, recentemente eles falavam que o fundo eleitoral era coisa de vagabundo, de um monte de adjetivos que eles colocavam aí, e que nunca ia pegar o fundo eleitoral. Tem imagem, vídeos dele falando isso aí. E agora eles usufruem do próprio fundo eleitoral. Então, nada de antissistema, gente. Calma, né? Pega mais leve aí com a ilusão boba. Um abraço, Charlando Brito.
3: Um abraço, muito obrigado. Muito obrigado, Patrícia Castro, da Polícia Científica de Goiás, empresário Marcelo Safadi, jornalista Pablo Coça.
2: Bom dia a todos.
1: Bom dia, bom dia.
3: Bom dia, bom dia, bom dia, bom dia!

0: comigo agora em homenagem ao André Rodrigues, que está chegando com o DJ Henrique Amaral pro Hora do Cafezinho. Voltaria amanhã às 6 da manhã.
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2: Tá no ar, bicho. Bom dia, Goiânia. Bom dia, glorioso estado de Goiás. É a Ziriga, meu filho. Mais um cafezinho no ar, saravá o dia de hoje a todos, meus biruleibes. E ao meu lado ele, o impávido Colosso, que ele tá entrando assim, distraidamente, descansadamente.
3: Como se não tivesse um programa pra apresentar ao vivo.
2: Ele tá num sossego aqui de Tim Maia, olha isso.
3: Caramba.
2: Se espreguiça, conectou o fone, conectou. Tudo bem, cara? Bom dia.
3: Mínimo excelente, segue o líder. E ontem ficamos com dó do Santos, porque poderia ter sido 7-0.
2: Cara, foi quanto o jogo? Eu não vi.
3: 3-0, mas perdemos gols que eu falo pra você, viu? Nem minha avó.
2: Tá certo. Ô, Populares, como é que você tá, malandro?
4: Bom dia, André, bom dia, DJ, bom dia aos nossos ouvintes, convidados que já estão chegando aqui.
2: Você descansou, passou bem de ontem pra hoje?
4: Uai, meu, descansei, pedi, dormi. Foi pra academia.
3: Voltou, já
4: foi, então já tá quase 100%.
2: Olha aí, os milagres do própolis, né?
4: Milagres do própolis, do antialérgico, do gargarejo.
2: Coisa boa.
4: Todas as coisas.
2: E nós temos pensamento do dia hoje, ó, impávido Colosso.
3: Vai. Ixi. Dividir Bala House é coisa de adolescente. Adulto divide a Dorflex.
2: Olha, a gente não tem como discordar, né?
4: Não, dá pra dividir. Não dá pra dividir Dorflex, não.
3: Já dividi.
4: Eu sou egoísta.
5: Você nunca pediu um Dorflex pro coleguinha?
4: Não, mas aí você pega o comprimido inteiro. Você não vai pegar meio.
5: Se não tiver como, você divide
2: não.
5: Não,
2: metade não funciona.
3: Não, mas você pega o Max, que ele é. Mas aí você corta.
4: Ah, mas aí.
2: Só os hipocondríacos aqui, hein, bicho? Eu gosto de vocês porque hipocondria em vocês é uma coisa realmente notória.
4: Uai, depois dos 40, meu filho.
2: Parabéns, gente.
4: É hipocondrico.
2: Parabéns. Como é que você tá, Munife? Bom dia.
4: É, bom dia, tô bem demais. Bom dia, ouvintes. Bom dia, André. Que bom te receber de novo aqui. Bom dia, Populas, DJ, Nilo.
2: É aquele que recebe a gente, né? Realmente é uma honra ser recebido por você aqui, viu?
4: Ele é de casa.
2: Ele é de casa. É uma honra, viu, querido?
4: Não, é uma honra estar aqui.
2: Não,
4: honra
2: é nossa.
3: Toda vez que fala o nome dele, eu lembro de um bar árabe que tinha ali.
4: Tinha o Munife Restaurante.
3: É o Munife.
4: O Munife é bom, que ele é a casa de visita, que ele já abre a geladeira, ele abre os armários atrás de comida.
3: Você oferece por educação, e aí, tá servido? Não, chega, tô não, pode servir.
4: Não, fica aquela coisa, você tá terminando de fazer o jantar lá, a visita chegou, aí você, não, quer jantar aqui? Ele, quero. Acaba com o jantar.
5: Vou pular as mandas, você vai amanhã? Vou.
2: Ele é aquele cara que chega na sala, ele deita no sofá. Deita no sofá dos outros. Aí você fala, Munife, tá cedo ainda, né? Ele falou, pô, pior que tá mesmo, cara. Ficar mais um pouco aqui.
4: Sexta-feira passada que você não veio, eu tentei apresentar o programa no seu lugar, não
2: deu
4: me
2: certo?
4: Deixaram, não.
2: Não deixaram?
4: Não. Não, a gente.
2: Deixem, tá?
4: A gente tinha a tática de desligar o microfone do Munife.
5: É, eu tentei até casar o caos igual a você, mas não dei conta. Bem, porque eles me barravam. Porque desliga o microfone, aí eu tinha que ficar levantando o dedo, meia hora.
2: Ó, bem no pique aqui, bicho. 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
2: 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Ó, enquete de hoje. Enquete Pano Bianco Academia, André Populi. Solta o som.
4: Esse aqui é que eu cante a enquete hoje.
3: Não cantar, você só fala.
2: Sussurre a enquete. Fala a enquete.
4: Sussurrar a enquete.
2: Não sussurre, fale direito.
3: Qual música?
5: Não, pode falar direito.
2: Fala direito.
4: Qual música representa o Brasil tão bem quanto o hino nacional?
2: Boa, essa aí é maravilhosa.
4: Sussurrando ia ser melhor.
2: É, sussurrando?
4: Qual música representa o Brasil melhor que o hino nacional?
2: Olha, o João Gilberto, você, né?
4: Sim.
2: Olha, eu, as canções, as canções são muitas. O Pulinho tá sussurrando, ah, que nem o João Gilberto.
3: Tem preguiça do João Gilberto.
2: Eu te... Tá certo. Eu não tinha, até o Pupulim começar isso aí, eu vou dar um tiro em você, tá, querido?
3: Sabe a pessoa quando pisa no pé da outra? Não, por favor, não pisaram no seu pé, pode falar.
2: Ô, Pupulas, vem cá.
4: Diga.
2: Evidências representa o Brasil. Representa o Centro-Oeste, né? O Brasil.
4: Acho que
2: não.
4: Representa é o centro.
2: Goiás, né?
4: Não, mas não, representa São Paulo
3: São
4: também.
3: Paulo também, que isso.
4: Minas. Ixi.
2: A Evidências representa a Avenida Paulista.
4: Não, tá bom. Uhum. Mas você já viu, tem vídeo assim de indo, pessoal indo pra show de rock em São Paulo e o cantando metrô inteiro cantando, né? Evidências. Olha, não é só Goiânia, não.
2: Enquete Pano Bianco de hoje, qual música representa o Brasil mais do que o hino nacional? Dig Dig Dig E do Raça Negra, eu acho que tá à altura de representar essa nação, né?
4: Dig Dig Dig E, tá.
2: Não, tá, tá demais. Poderia ser nacional, já pensou a seleção brasileira entrando? Dig Dig Dig para babara, Dig Dig. Quem sabe
4: aí. Imagina o pessoal cantando.
2: Melhor papel na Copa, hã?
4: Imagina os jogadores cantando. Eles iam começar a sambar lá.
3: Cheia de mania.
2: Toda não, e todos os jogadores perfilados. Cheia de manias, toda negócio.
5: Ai, se eu te pego.
2: Ai, se eu te pego, representa a tua avó. Representa.
3: Mas aquela música da Ivete Sangalo fez muito sucesso.
4: E vai rolar
3: a
4: festa.
3: Nossa convidada rolar a festa, ela foi um hino.
2: Vai, né? Rolar a festa, representa muito o Brasil, né?
4: É,
2: vai.
4: Representa.
2: Ó, já tem ouvinte mandando música aqui em banda de
3: tem
2: lata.
3: Tem também
2: tá
3: a
2: bom?
3: Do Zeca Pagodinho, Vida Leva Eu, né? Deixa a vida me levar, a vida leva.
4: Ah,
3: eu.
4: Tem verdade. Gonzaguinha.
3: Viver. E não tendo a vergonha de ser feliz.
2: Essa é muito Brasil, né? Essa
5: Garota de Ipanema.
2: Garota de Ipanema, já deu um pouco, né? Eu acho que todos nós estamos cansados.
5: Pô,
2: de ouvir,
5: tô dando,
2: né?
5: Bola
4: hoje
5: fora,
4: a Garota,
5: né?
4: De Ipanema já é uma bela senhora.
2: Não,
4: de Ipanema.
2: Aí. É, claro, mas é a canção brasileira mais executada no planeta em todos os tempos.
5: Ah, isso
2: é
5: o que pega.
2: Não, pra Garota ver. De Ipanema.
4: Ainda bem que é Garota
2: então,
4: de Ipanema.
2: Esse ideal que representa esse país, querido, é Antônio Carlos Jobim, brasileiro de Almeida, né? Tudo bem?
3: Então, reforçando o enquete Pano Bianco.
2: Músicas que representam o Brasil mais que o hino nacional, 3, 2, 1.
3: Vai, Serginho!
2: 94,
3: vai, Serginho!
2: É, representa. Temos par de ingressos pro Cinemais, G, é isso?
3: Sempre.
2: Dois pares, né?
3: Sempre.
2: E vamos ver um Bistratos aqui pro pessoal também. Participe conosco, esse programa não para.
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1: Recordando da novela Vamp, falou um negócio de Drácula, e tinha um personagem lá, eu tô tentando lembrar o nome.
2: É o Vlad.
1: Não, Vlad não, que falava assim, ai, ai, ai, lindinha, Matocinho,
2: ele tinha só uma presa.
0: Preguiça, né? De vampiro, Matocinho. Viu, mano?
2: Aí ele falava pôr no dente no lugar onde faltava a presa.
0: Preguiça de vampiro, cara, na moral.
2: Por quê?
0: Não, você preguiça. Porque vampiro acrescenta o que na sociedade, hein?
1: Porque sério. Todo dia te sugam até o talo, isso fica.
2: Mas tem outras coisas que sugam.
0: Eu tenho uma vontade sincera de matar um vampiro. Estaca no coração, sabe? Assim, pegar um caldo de alho e jogar na cara do malandro.
2: Nossa, tá um buff você.
3: A primeira vez que eu vi Crepúsculo, eu choquei.
1: O polícia pegou pesado agora.
3: Porque na minha época,
0: o
3: vampiro ia pro sol, moía. Aí no Crepúsculo eles brilham.
0: É verdade. Por que o vampiro não pode pegar sol? Que isso?
3: Aí no Crepúsculo, o Eduardo, vem cá, eu quero te contar um segredo. Aí me leva a Bela lá pro meio. Aí aparece o sol e ele brilha, igual a purpurina.
0: É, que coisa. Eu ia falar um palavrão aqui, mas que coisa triste.
1: Mas o Blade, né? Também é um vampiro.
0: Querido Blade.
2: Né? Mas é porque o Blade é misturado, né?
0: O Blade que foi preso por sonegar imposto lá em Nova York. Você viu isso?
2: Foi.
0: Wesley Snipes.
2: Tava sugando.
0: Querido Wesley Snipes, ó, conosco aqui. Deixa eu apresentar nossos convidados. Nila Branco, como é que você tá, querido? Bom dia.
4: Bom dia, eu tô bem, vocês todos.
0: Ótimo. Tem retorno aí pra Nila Branco?
2: Peraí, cadê o retorno da Nila?
0: Nila Branco, põe o retorno aí, por favor, bichão. Enquanto ela põe o retorno, Felipeira, diretamente da Oficina Cervejaria, como é que você tá, malandro?
5: Bom dia, não tem como não tá bem, cheguei ouvindo o Martim da Vila.
0: É mesmo, o quê? Mulheres?
5: É, camarão que dorme a onda leva.
0: É verdade, isso é Zeca Pagodinho.
5: Ah, é? Mas ele tava na música.
0: Tava, né? Na música, né? Tava fazendo uma participação, né? Essa música é um clássico do samba, né? Nila, você tá bem, bichão?
4: Tudo bem.
0: É?
4: Tranquila.
0: É, nenhum problema?
4: Olha, alguns, né? Posso pegar uma lista aqui?
0: Pega aí, pô.
2: Não, mas a Nila tava falando no intervalo aqui, ela vai viajar agora pra fazer uma turnê. Por onde você vai passar?
4: Eu vou. É um problemão esse. Eu
2: não, olha que problema.
4: Pra Paris.
0: Que a gente resolve. Paris? Esse é o seu problema.
4: Não é parecidinha de Goiânia, não.
2: Paris. Espera, que tem mais problema.
0: Montmartre, La Champs-Élysées. Se tu não existe pas, Nila, dis-moi pourquoi j'existerai.
4: Je ne parle pas français.
0: A parler à Little Bit. A parler à Little Bit.
2: A parler à Little Bit.
4: Então, mas tô indo pra Paris, o primeiro show. É, dia 5, dia 11 em Madrid, dia 13 em Amsterdã.
0: Pô, tá mal, hein, Nila? Pelo amor de Deus.
4: E dia 17 em Lisboa.
2: Aí, tá vendo? Tá de problema?
0: Ô, Nila, vai viajar
2: e ainda ganhar dinheiro.
0: E a gente vai ficar
4: Você ficou me apertando pra falar meus problemas,
0: que
4: né?
0: Que problemão, hein, Nila?
2: Não, tá difícil.
3: Vai me levar, não, Nila?
0: Não.
4: Gostaria, viu,
2: Munife? Não, não leva o Munife, não, vai te dar trabalho. Imagina viajar de avião 10 horas com o Munife do seu lado.
0: Deve ser massa, ué.
2: Deve.
0: Deve ter uma hora que você tenta abrir a porta do avião pra se jogar assim, mas.
2: Abrir a janelinha. Vai, Munife.
0: Quebra a janela do avião. Quebra a janela.
4: A gente não viajou junto ainda, né, Munife?
2: Sorte sua.
3: Não,
4: eu te limei, né? Eu te limei, né?
3: Você me limou. E quando foi show,
4: não, Munife não, Munife não.
1: Imagina,
3: ele só levou só o almoço
1: pro Polinho chegando com a bandeja assim. Por favor, você deseja alguma coisa? Ela fala assim, que o avião caia.
0: É, não, uma vez um amigo lá da Arábia Saudita, amigo meu, ele pegou um avião com o Munife, ele ficou tão estressado que ele fez uma besteira. Isso foi no dia 11 de setembro de 2001. Tá, o Munife do lado, ele falou, não aguento. Não,
2: tô cansado.
0: Aí acabou batendo, chocando numa torre sem querer. Tá bom? Dito isso, Nila Branco, pra gente abrir os trabalhos da nossa enquete Pano Bianco Academia, qual música representa esse Brasil mais do que o hino nacional?
4: Bom, os mais antigos diriam que é Garota de Ipanema, Garota, né? Porque Ipanema. É aquilo que você falou, é a música mais brasileira, mais tocada de todos os tempos.
0: É a música, né? Eu tenho essa estatística.
4: E até hoje, né?
0: Sim, é a música que mais tocou na história do elevador do Goiânia Shopping e do banheiro do Flamboyant. Aliás, o banheiro do Flamboyant, vocês sabem, vocês frequentam o Flamboyant, que Que playlist deliciosa, né, bicho?
4: É.
0: Não, deliciosa. Você entra no banheiro flamboyante, você tá um pouquinho assim, né, indisposto e tal, mas ao som de Maria Bethânia, tudo flui mais fácil. Né?
4: É, melhor.
1: Nossa, é melhor. Literalmente. Então,
0: quem faz a playlist do banheiro flamboyante, parabéns, cara. É, você é muito
1: sabe
0: bom.
1: Sabe de uma música que eu lembrei?
2: O que é?
1: É isso aqui, oiô.
0: É um pouquinho de Brasil, iaia.
1: Essa também, eu acho que ela Brasil, tá nas cabeças aí.
0: Não, essa pra mim é a maior de todas.
2: Ari Barroso?
0: Ari Barroso.
4: Ari Barroso.
0: Como é que é o nome, pô? Aí, bicho, vamos dizer, Aquarela do Brasil. Não, isso, pra mim é uma música.
4: O nome já diz tudo, né?
0: O Brasil, todos os tempos. O gênio Ari Barroso.
4: Maravilhosa.
0: Por onde anda Ari Barroso, hein, Felipe?
5: nunca ouvi falar desse cara.
0: Não, para.
1: Ele é cantor?
0: Ele era cantor, compositor,
2: radialista, apresentador.
0: Sabe quem inventou essa brincadeira de programa de calouro? Foi ele.
4: É.
0: Ari Barroso.
4: Ele
0: no
4: lançou
0: rádio
4: vários artistas, né? Nos anos.
1: Ô, Monifo, como é que chama a fábrica 40, de telhas?
4: 40,
1: 50,
4: né?
1: Oi? Como é que chama a fábrica de telhas?
2: Fábrica de telhas?
1: É, tem um nome, o Populim.
0: É fábrica de telhas.
1: Não. Tem um nome.
0: Aí. Como é que chama a fábrica de telha, gente?
1: O Ari Barroso montou uma.
5: É Olaria.
1: Olaria. Olaria Barroso.
0: Ele tinha uma fábrica de telha?
1: É, ué, falando assim.
2: Ele tá zoando, velho.
0: É, ele tá falando a verdade. Tem que diversificar mesmo.
1: Tá feia a coisa?
0: É, pô, o cara viver só de rádio. E
1: não dá. Só ficar no aqui, ioiô, iaiá.
0: Não vender telha, não vai.
2: Só pra ter uma lista, no programa de calouros do Ari Barroso foram lançados. Elza Soares.
0: Somente.
2: Elisete Cardoso.
0: Somente.
2: Dolores Duran.
0: Somente.
2: Luiz Alves e Luiz Gonzaga.
0: Putz, diga aí.
2: Será que ele tinha um programa bom?
0: O Luiz Alves, a memória da música dele se perdeu no tempo. Era um crooner, né? Daqueles crooners dos anos 50 e tal.
2: Enquanto isso, o Faustão revelou Caio Castro.
0: Parabéns, Faustão! É sério isso?
2: É, Caio Castro veio no programa de calor do Faustão.
0: Pô, qual é a sua opinião sobre Caio Castro, hein, Popolim?
2: Não tenho condições de opinar.
0: Por quê?
2: Prefiro não falar.
1: Baixou Glória Pires.
2: Gugu revelou Twister, Dominó. SNZ.
0: O Raul Gil revelou o cantor Robson. Lembra o cantor Robson?
2: O Anjinho.
0: O Anjinho, cantor.
2: Quem revelou o KLB, Munif?
3: O KLB, ele é filho do empresário do Zezé.
2: Não, mas acho que ele tocou a primeira vez.
3: Foi do Gugu, foi.
2: Ei, Gugu.
0: Não,
2: Gugu. Você está em dívida com a gente, Gugu.
3: Aquele bros,
0: também. Felipe Dilon.
3: Felipe Dilon é da Globo.
1: Não, o André ama Felipe Dilon.
2: Felipe Dilon foi um complô.
1: É. Mas eu falo pra vocês, o SBT gastava nada, começava 10 da manhã até as 18 horas, helicóptero do SBT tal, quando o Rick Martin ia no Gugu.
0: Ele acabou
1: de chegar no hotel, ele limpou os olhos, ele escovou os dentes.
2: Mas aí era o Rick Martin, né?
1: O Rick Martin.
2: Você pode pôr KLB, qualquer os outros, tudo enfileirado assim.
0: Isso que o DJ falou.
2: A 5 por hora, o Rick Martin vence todos eles.
0: Peraí, gente.
2: Rick Martin precisa nem acelerar.
0: Os maiores cantores da história da música pop, peraí, de medo. Tanto é, você lembra que o último Super Bowl, aquele Bad Bunnyzinho superestimado? Aquilo
2: sim.
0: É superestimado.
2: Super superestimado.
0: Desculpa, tá bom? Desculpa.
2: Mas latino é o Rick Martin.
0: É, mas não aguenta 3 minutos de porrada com o Eminem, tá bom? Aí tudo bem, aí o Rick, na hora que o Rick Martin entrou pra cantar, bicho, todo mundo caiu o queixo, né? Porque com o Bad Bunny, aí entra o Rick Martin soltando o vozeirão, meu Deus do céu.
4: Bonitão, né? Sem camisa.
2: Você acha que o Eminem ganha do
0: Bad Bunny?
2: Não, do Bad Bunny, ok. Claro. Mas do Rick Martin?
0: Não, do Rick Martin.
2: O Eminem? Claro. Não, nunca ganha do Rick Martin. Não. Gente, o Rick Martin parado ganha do, não, irmão, do Eminem.
0: São esportes diferentes, né? O meu som tá saindo direito aí, você
2: tá? Tá saindo.
0: Tá coisando aqui. Não
1: tá coisando, eu adoro.
0: Tá,
1: mas tá profundo assim. Não, isso estourou, isso é o sinal que estourou o tempo.
0: É, estourou. Continue participando conosco. Próximo bloco é só moral.
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0: Justin Timberlake and Jay-Z. Muito ouvinte participando do nosso enquete Pano Bianco Academia de hoje. Qual a música representa esse Brasil mais do que o hino nacional, ou tanto quanto, né? E ó, vamos dar moral pra nossa ouvintada. Dias.
1: Lembrei de uma boa.
0: Qual?
1: Florentina, Florentina.
0: É, sim, representou a casa. Olha, o ouvinte diz aqui qual é o nome? Não tem, tem Bauer Produções Musicais.
1: Ó. Oh.
0: O Bauer diz: essa música que o André cantou é Isto Aqui É O Quê? Aquarela era outra. É verdade, o ouvinte tem razão. Aquarela do Brasil é Brasil.
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0: Inzoneiro é ótimo, hein, Ari Barroso? Parabéns, viu? E também do Ari, né? E aí o não, e é o Félix Bauer. Valeu, mandou o nome aqui. Valeu, um forte abraço.
1: Outra música bonita, mas assim, são músicas antigas, né? Essa nova geração, nem imagina, Toquinho, né? É, como é chamado o Toquinho?
3: Uma folha qualquer, eu desenho um sol amarelo.
0: É trilha sonora de todas as escolas infantis do mundo, né?
2: Nossa, na década de 80 era muito.
0: Quem nunca cantou isso aí num...
3: Sei mas lá, é linda, né?
0: Festa de escola.
3: Ela poesia, é linda. É maravilhosa.
2: E a música inteira, o final dela é bem bonito também.
0: Olha, o nosso ouvinte, o Kleber, diz: André, música que lembra o meu país, o Nordeste, o nosso país, né, querido? Ele tá aqui de estrangeiro e louco que é. É Asa Branca e Sala de Reboco de Luiz Gonzaga. Nossa. Só o som dessas músicas já faz a gente querer dançar e cantar. Mandou o Kleber, é verdade, Kleber. Tá, Asa Branca é o hino maior do Nordeste.
2: Sim.
0: Eu não tenho dúvida disso.
2: Eu nem arrisco
3: certamente
2: a cantar. Pode cantar nele.
0: O Nordeste tem alguns hinos, né? Até porque a música brasileira, se não fosse a música nordestina, não existiria. Não existiria, com todo respeito a vocês brasileiros, tá? Não existiria a Bossa Nova. João Gilberto é baiano, tá, gente? Lembrei disso. Ele nasceu no Leblon, não.
3: Puxando
0: nasceu no Leblon,
3: sardinha.
0: Não, cara, você vê toda a revolução.
3: Não, mas é verdade.
0: Mas é, ué.
3: O nordestino é muito criativo mesmo.
0: Você vê a revolução do cancioneiro popular nos anos 70, aquela coisa, aquela avalanche de talento. Fagner, Belchior, entendeu? N nomes, Alceu Valença, Reginaldo Rossi, no Brega, Valdir Soriano,
3: o Gal próprio Costa, Luiz Gonzaga, Cazuza, né?
2: Gilberto Gil,
3: Luiz Gonzaga,
0: Luiz Gonzaga, o rei,
2: Cazuza,
0: né?
2: Cazuza, Gilberto Gil, Caetano Veloso.
0: Cazuza era nordestino de Copacabana.
2: Caetano Veloso, Maria Bethânia, Gal Costa.
1: E pontuando, né, que Luiz Gonzaga é considerado MC Catra do Nordeste.
0: É verdade, é verdade isso aí, é muito verdade.
2: Casamento, filho?
1: Aí vai da sua criatividade, né?
2: Entendi.
1: Entendeu? Boa. Agora, outra música boa, aquela No Rancho Fundo, né? Que estão Chororó, né?
2: Mas a original é de quem que é, gente? É,
0: No Rancho Fundo.
2: É antiga.
0: Quem é essa música?
4: Outra música boa é Kikerere, que Gustavo Lima estourou.
2: Que é isso? Sim.
0: Representa o Natal lá na casa da tua mãe.
1: É, com certeza. Verdade. Toca ela no Natal lá.
0: Toca
1: certeza,
0: lá, né? Toca demais.
1: Olá, ouvinte.
0: Ouvinte no ar.
1: Vai.
5: Bom dia, cafezinho. Liguei o rádio agora, vejo vocês falando. Qual a música que representa melhor o Brasil, fora o hino nacional? Na minha opinião, é uma música do Traje a Rigor. Se chama Inútil.
0: Ah, sim. Olha, clássico do rock brasileiro.
2: Só pra vocês verem quem que é. Chuta, quem que compôs Rancho Fundo?
0: Peraí, dá a primeira letra. Não, peraí, primeira letra.
2: A gente já falou dele aqui.
0: Já falou? Foi o Ari?
2: Ari fez a melodia e o Lamartine Babo responsável pela letra.
0: Somente, hein?
3: Que mafiosinho, né?
0: Não é, bicho? Não, é um gênio. Agora, Lamartine Babo, que compôs todos os hinos dos 5 grandes clubes do Rio de Janeiro na mesma semana, para um concurso de rádio e tal.
3: E as marchinhas assim de carnaval que a gente escuta até hoje, né?
0: O Lamartine é o maior compositor de marchinhas todos os tempos.
3: É.
0: Várias e várias, né?
3: Verdade.
0: Mais ouvinte, Bitch.
6: Aê, Sérgio Couto aqui na voz. Meu bom dia pra todos do cafezinho. Andrés, né? Mural aí. E DJ também. E demais convidados.
0: Fechou.
6: Eu acredito que a música que mais representaria o Brasil no cenário de hoje seria Que País É Este, Legião Urbana, cara.
0: É, o difícil de Que País É Este é ouvir pela milésima vez, né? Esse é o problema. E eu gosto em show, né? Sempre que alguém puxa Que País É Este, aí depois vem É Pi do Brasil. É muito
2: mas lindo. Do Legião, acho que mais representa hoje o Brasil seria Índios.
0: Índios, né?
2: É.
0: Tá certo. Legião pra mim é pau a pau com Titãs pra saber quem é a maior banda de todos os tempos desse país.
2: Ainda bem que o Léo Martino não tá aqui hoje, né?
0: É, tem isso. Olha, o Vinte diz: não podemos esquecer Emoções do Roberto Carlos e Erasmo.
1: Concordo,
0: o Glauco mandou essa mensagem.
1: Concordo.
3: Verdade.
0: É o nosso New York, New York, como o DJ bem diz, né?
1: É verdade.
0: Ó, tá tocando aqui, ó. Cara, deixa eu adiantar esse negócio. Ah, Roberto. Ah, o rei, bicho, ó. Tem como não se emocionar foi, com
1: as
0: isso?
1: As duas, né, são mais ou menos da mesma época, anos 80. É, New York, acho que é 81.
0: É isso mesmo.
1: E emoções mais ou menos.
0: Ô, Lila, por que o brasileiro detesta tanto o Roberto, hein?
3: Detesta
0: essa geração nova. Eu vou redarguir. Por que o jovem brasileiro detesta tanto o Roberto? É mau gosto? É falta de educação musical? É burrice mesmo?
3: Ou é etarismo?
0: Será etarismo?
1: Pode
0: Só
1: ser.
0: Que o nosso rei tem mais de 115 anos.
3: É, cara, porque eu acho que assim, é uma música romântica atemporal o que ele faz, pode ser ouvido tanto nos anos 60 quanto nos anos 2050.
0: Música boa é atemporal.
3: É.
0: É atemporal, não tem isso. Sim. Não.
3: E agora, é uma música romântica, então fala com todo mundo. É. Quem os metaleiros também amam, né? Então,
2: é quem nunca sofreu de amor, né?
3: Isso.
0: É, os metaleiros também amam o Roberto. É um exagero retórico.
2: Não, mas eles também amam. Ponto. Tira o Roberto da frase.
0: Não, aí você põe o Bad Bunny pra essa geração nova e todo mundo. Que nem uma foca batendo palma, Roberto. É nenhum Roberto que canta bem.
2: Você tem implicância com o Bad Bunny, cê.
1: Cara, mas o Bad Bunny é muito ruim,
0: não,
1: velho.
0: Muito
1: na
0: ruim.
1: Boa. Eu tô falando como profissional, um cara que você não entende nada que ele canta. Um fanhoso cantando. Ah, pelo amor de Deus, cara. Não existe isso, não. Muito ruim, cara. Muito
2: Qual que é a letra desse
0: de você da foto, de bleed, de blodo. É o Kelme. Tá de sacanagem comigo, é malandro?
1: Ó, sério, eu prefiro o BTS. Só pra você ter ideia. E ó que BTS pra mim...
2: Nossa, é ótimo, é ótimo.
0: BTS é um dos maiores bands de todos os tempos.
2: Ai, é uma das maiores boy bands de todos os tempos.
1: Acabou.
2: Dá pra cortar o microfone dele?
1: Tá, eu vou cortar.
0: Não, deixa, corta aqui o meu. Os patrocinadores vão adorar.
1: Sou então, mais caso, menudo, tá? Sou mais menudo.
0: Óbvio. 3226-9490, participe conosco. A moral tá só começando, tá?
2: Zé Ramalho também é bom.
0: Fabrício, o Monife...
2: Cortou
0: na saída do bloco, ele não tem que dar a opinião dele sobre Zé Ramalho. Importante.
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11: Ed Sheeran.

0: Ed Sheeran, Overpass Graffiti. 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
0: né?
2: certeza.
0: Morreu Maria Preal, ouvinte do Alitio.
3: Bom dia, pessoal do Cafezinho, Roberto Errei, exclamação.
0: Obrigado.
3: Duas exclamações. Rei, cantosaço, grande compositor da música brasileira.
0: Parabéns.
3: Cara, assim, muito, muito fora da curva. Tão fora da curva que sou cuidador de animais aí de rua, protetor. E tem uma ninhada de gatos que eu cuido, assim, na rua, perto da minha casa. E um gato chama Roberto Carlos.
0: Coisa
3: outro
0: bonita.
3: Outro chama Tavito. Outra Vanderleia. E ainda tem o Nelson Ned.
0: Que loucura.
2: Nelson Ned.
0: Levou o pai de ingresso e mais. O cara que é cuidador de gato, fã de Roberto, pô. Tá de brincadeira, né, bichão?
2: Pô, e tem um gato chamado Nelson Ned.
0: Tenho vontade de comprar um cachorro agora só pra chamar de Nelson Ned.
2: Será que é um gato, não?
0: Será? Não sabemos, né? Nelson Ned é outro gênio, né, Nila?
4: Sim, nossa, Nelson Ned fez muito sucesso na América Latina,
0: sim,
4: né?
0: Na Europa também.
4: Mais que o Roberto Carlos,
0: muito
4: né?
0: Muito mais. O Nelson é o brasileiro que mais vendeu discos no exterior.
4: Ele era um baixinho.
0: É, pô.
4: Né?
0: E

0: Munife atravessou o final do último bloco pra elogiar.
1: Claro.
0: O gênio Zé Ramalho, né?
2: Queimou toda a pauta do programa, né? Ficou até sem graça.
0: É verdade.
2: Né?
0: Nossa. Agora ele não fala mais nada, não. Elogia o Zé Ramalho aí, pô. Hein, chão de giz? Elogia o Zé Ramalho.
1: Nossa, Zé Ramalho tem as letras top demais. Raul Seixas também, eu acho, pau a pau ali, velho.
2: Também é cantor, vamos falar de música, não vamos fugir da nossa pauta.
0: Não, mas.
1: Tá, mas o Raul Seixas tem vários.
0: Vários hits. Mas talvez não exista um cantor na história da música brasileira com a legião de malucos, assim, fãs, sabe, obcecados como
1: sim,
0: tem
1: o Raul. Sim, por mais que eu acho que o Raul Seixas é nada mais que o alter ego do Paulo Coelho, né?
0: Não, não é, né?
3: E essa música que tá no fundo aí?
0: Isso aqui?
3: É aquela da Tropa de Elite?
0: Não. Essa daqui é... Como é que é o nome, pô? Ai, meu Deus. Esqueci o nome agora.
2: É Marcinho, né?
1: Agora falando em funk...
0: Isso é Rap do Silva, pô. Rap do Silva.
1: Agora falando em funk, mano.
0: DJ Bob Han.
1: No Rio, é aquela música do Claudinho Buchecha, Nosso Sonho Não Vai... Diz que é hino,
0: não,
1: lá.
0: Ali é hino também, né? É nosso sonho. Mas não é hino do Brasil, é hino de São Gonçalo, né? E de Niterói. Vamos com calma também. Mas é uma baita canção, né?
4: Cada região tem, né, o seu...
1: É, aqui o hino é Minha Juventude.
0: Né? Também, né? Minha Juventude é uma música marcante.
2: Você tem que defender o seu no final do mês,
1: é,
2: né?
1: É claro, é. O Anderson está escutando, tá aqui mandando mensagem aqui. Eu abraço, Anderson.
0: Ó, o Sérgio fala, André Rodrigues, tenha paciência com o Munife, ele tem TDAH igual eu. Hoje todo mundo tem TDAH também, né?
1: É, TDAH, todo mundo adulto também tá descobrindo agora que tem um grau de autismo.
0: Não, mas aí o assunto é outro. Ouvinte fala, ninguém vai falar do Benito de Paula? Está no seu lugar, graças a
2: maravilhoso.
0: Deus.
2: Maravilhoso.
0: Essa Benito daí é linda, hein, Nila?
4: Benito de Paula, eu assistia muito uns programas da tarde que passava, principalmente era o programa de São Paulo, né? E aí ia toda essa galera.
0: Sim.
4: Altemar Dutra, até tô aqui assombrada que vocês conhecem tudo isso, gente. Que olha.
0: Não, e essa do Benito,
2: boa
0: né?
2: Música, né?
0: Essa do Benito, tudo está no seu lugar, graças a Deus. Graças a Deus.
4: Agora, o Benito ia com pianão.
0: É. Você sabe que ele
4: mandava bem pra caramba.
0: Você sabe que ele não lê partitura e se você perguntar dele, o Benito, me dá um dó, ele não sabe o que é.
4: Sabe quem que tocava não lê, ouvido, que eu fiquei né? assustada? O João Bosco, cara.
0: O João Bosco também, né?
4: Outro dia ele deu uma entrevista, ele falou, não, eu não leio nada. Tudo da minha cabeça.
0: Não, mas o Benito é ainda mais drástico. Você pede, Benito, tira um si bemol pra mim. Ele não sabe o que é um si bemol, ele não sabe o nome das notas. Entendeu? Mas de ouvido e no feeling.
4: Esse genialidade, né? Você sabe também quem não. Acima da curva mesmo, né?
1: Você sabe também
0: como é que é, Munife?
1: Você? Não, acho que viu Wonder, ele não enxerga.
0: É realmente.
2: Corta o microfone. Eu já falei pra você que é melhor.
5: Entendeu? Muito bom. Olha, Emílio Santiago.
0: Emílio Gênio, pô. Emílio Gênio.
5: Agora, o seu hino seria da Inesita Barroso.
0: Qual?
5: Na Marvada Pinga, que me atrapalho.
4: Essa música Inesita. Eu canto, sabia?
0: É. Já,
4: eu canto num projeto que eu tenho com o Almir Pessoa, violeiro. Uh-huh. A gente tem um projeto que chama Rock e Raiz.
5: Ah, legal.
4: Aí eu mando essa. Com a marvada pinga que eu me atrapalho, eu entro na venda e já dou meu taio, pego no copo e já dou trabalho, ali mesmo eu bebo, ali mesmo eu caio.
0: Que coisa maravilhosa,
4: só pra carregar,
0: hein?
4: Que eu dou trabalho.
0: Viola, minha viola. Com Inesita Barroso. Outra coisa, você citou o programa da tarde, eu saudade de um programa da tarde, culinária e cantor esquecido. Já tem o nome,
4: culinária e cantores esquecidos.
2: Excepcionalmente hoje com Naim.
0: Na Rede Vida, às 15 horas.
2: Amanhã, Giliardi.
5: Amanhã, Giliardi faz bife a cavalo.
2: Ó, informação importante, outro também artista, baita artista, diga-se de passagem, Lulu Santos também não sabe.
0: Lulu Santos mandou aí o Zé, né?
2: Zé Luiz mandou.
0: Zé, o Lulu, é impressionante.
4: Lulu,
0: né?
4: Santos.
0: Agora, e impressionante porque o Lulu é um compositor de marca maior, e você falou do João Bosco, que pra mim é o maior violão do samba.
1: Ai, né? Cara, então vamos pôr Ney Mato Grosso aí também.
0: Não, claro, mas o Ney não é um... Ele não é um instrumentista.
4: Não,
0: né?
4: Não, o Ney não toca.
0: O Ney
4: toca,
0: é um cantor.
1: Não, é cantor de música aí, Giggs.
2: O Ney é um ótimo intérprete.
0: É, sem dúvida. Tá bom, sigam participando conosco, 3226-9490. 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
0: Falou no homem, ele chegou, Lulu Santos, apenas mais uma de amor.

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0: Cafezinho Go Back, senhoras e senhores.
1: Opa, cadê minha trilha, bicho?
0: Tá aqui. Olha, muito ouvinte participando, enquete Pano Bianco Academia de hoje. Qual música representa o Brasil tanto quanto o hino nacional, né? De modo que o que não falta é ouvinte, beat ou DJ. Pega áudio aí pra gente.
2: Sim, senhor, né? Chefe.
0: Ouvinte fala, a música que sempre definiu o Brasil pra mim é Reunião de Bacanas Originais do Samba. Que é aquela, se gritar, pega ladrão, não fica um, meu irmão. É, isso aqui pra seleção brasileira entrar em campo representaria bastante a CBF, querida CBF, essa sempre é... fazendo bem ao futebol brasileiro.
3: Não é Bezerra da Silva, não?
0: O Bezerra grava.
3: Ah, ele grava.
0: O Bezerra grava.
2: Eu também vou apertar, mas não vou acender agora, né? Eu vou também.
0: É, Bezerra grava. O Bezerra é impressionante, Nila. Porque o Bezerra cantou o Morro Carioca e as vicissitudes do Morro Carioca, como ninguém. Porém,
4: era Bezerra um cara, sabia das coisas.
0: Sabia das coisas, mas, por exemplo, era um cara que ele cantava, não que ele vivia, mas o que os compositores dele viviam, né?
4: Uhum.
0: Era uma pá de compositores da pesada.
4: Mas ele compunha também, né?
0: O Bezerra não.
4: Não?
0: Não. Nunca compôs uma linha, você acredita?
4: Não, fala sério.
0: É sério, mas ele tinha uma
4: pra mim, tudo
0: de
4: era dele.
0: Não. Ele tinha uma playa, tem um documentário maravilhoso que é Onde a Coruja Dorme, o nome do documentário, só com os compositores do Bezerra. E a gente tá falando assim, de uns 30 compositores barra pesadérrimas do samba carioca. E aí nisso o Bezerra bebeu as suas composições, né? As letras das músicas que ele gravava, tá? Não, ele não compunha nada, tá bom? Ouvinte diz, fala cafezeiros e cafezeiras, bom dia, eu concordo que Evidências, Asa Branca e Cheia de Mania e Aquarela do Brasil seriam boas opções para substituir o hino nacional. E eu acrescentaria também País Tropical do querido Jorge Ben. Agora ouvinte...
5: Outra que ninguém citou ainda, Carinhoso.
0: Ah, pixinguinha, né, cara?
4: Meu coração...
0: Não sei por quê. Coisa linda, né? Bate feliz quando te vê.
4: É linda.
5: É Braguinha e Pixinguinha.
0: Braguinha é outro cara que ninguém conhece, ninguém sabe, mas foi um grande compositor dos anos 40, radialista também.
2: Por isso tem também, Eu Sei Que Vou Te Amar.
0: Por toda a minha vida, eu vou te amar.
2: E ficou muito bonita a versão com a Ana Carolina. Ficou muito bonita, ela regravou.
5: É Tom e Vinícius, né?
0: É Tom e Vinícius, Eu Sei Que Vou Te Amar. É um barra da
2: pesada. E como é grande meu amor por você, Populi.
0: Isso é Roberto, né?
5: É.
0: Como é grande o meu amor por você. Agora, aí tem gente que acha que a música brasileira tá um patamar abaixo de qualquer outra música popular.
4: Imagina,
0: tá,
4: que amigo, loucura.
0: Nem americana, olha lá, viu? Nem americana dá pra encarar a gente. E eu acho que a única que dá pra olhar de frente é a música popular dos Estados Unidos.
4: Eu acho que a gente tá um patamar abaixo na questão do marketing, da divulgação.
5: De mercado.
4: Da circulação.
0: Não,
4: porque os artistas brasileiros são muito admirados. Agora a Bjork vai fazer um projeto baseado na música brasileira. Eu li uma notinha, aquelas coisas de Instagram, né?
5: Sim.
4: Eu não me lembro bem. Eu sei o milagre, mas não sei o santo, né? Ou sei o santo, mas não sei o milagre.
5: Mas a Bjork, ela tem essa questão de música muito experimental.
4: Ela vai fazer uma coisa até com caracterização, pelo que eu entendi, meio indígena, meio... Porque o Brasil tá na moda agora, né? Mundialmente, o Brasil está na moda.
5: E você vê, eu tava vendo uma matéria comparativa entre Carmen Miranda e a Anitta. Que a Anitta aprendeu com o erro da Carmen Miranda. Quando a Carmen Miranda estourou pra fora, ela se americanizou. Ela foi perdendo o vínculo.
0: Não! Tanto é que ela deu uma composição pra redarguir essa calúnia.
5: Mas ela foi indo e ela entrou no circuito.
4: Mas ela entrou no circuito. Fizeram isso com ela.
5: Mas ela entrou no circuito de ser americanizada, de ser não vista.
0: Aí ela volta, essa crítica pegou pesado na Carmen, porque ela volta cantando. Me disseram que voltei americanizada, com o bumbum do dinheiro, que estou muito rica. E que não suportam mais o breque do pandeiro, que fica agoniado vindo a cuíca. Isso que vocês caluniadores falaram da Carmen, vocês estão errados e equivocados.
5: Mas tá aí, o que a Anitta fez? Quando ela estourou fora, ela voltou e fez um disco basicamente de música com origem, tradição brasileira pura, indo nos terreiros pegar os batuques.
0: E a Carmen também. Mas é que a Carmen nunca fez uma canção com arranjo americano. Todos os arranjadores da Carmen eram os pandeiristas.
4: E a caracterização
0: que ela
4: dela, sempre nos filmes. Acontece que ela foi cooptada por Hollywood, né? Porque ela era um sucesso. E ela foi cooptada e começou a fazer muito filme. Foi morar em Los Angeles e tudo. E todo mundo meio que ficou doído com isso.
0: É isso.
4: Então, mas assim, tem a maldadezinha.
5: Tem a maldade.
4: Tem a maldadezinha.
0: Mas o que incomodou acerca da Carmen no mundo brasileiro, à época, nos anos 40, 50, foi o sucesso e o dinheiro.
4: Foi.
0: Carmen era das três pessoas mais bem pagas de Hollywood.
4: E porque ela não tava aqui, ela não tava...
5: É porque ela estourou. Não, e eu acho que é uma coisa também, porque ela não era... nata brasileira, né? Ela não era
0: portuguesa.
5: Não era nascida. E acho que essa dor veio mais do tipo assim, ela tá ganhando dinheiro em cima da cultura brasileira.
4: Será
5: lá.
4: Que tem isso?
5: Nossa, falar, demais. Não,
0: tinha isso, mas é outra calúnia, porque a Carmen chegou ao Brasil bebê.
5: Não,
0: bebê.
5: É novinha,
4: ela era
5: novinha.
4: Mais brasileira que
0: a Carmen
4: nós.
0: Se criou? A Carmen foi criada desde molequinha na Lapa, Carioca.
4: Isso,
5: sim,
4: é, não,
5: mas o povo...
4: Totalmente
5: assim,
4: brasileiro.
5: As más línguas sempre fazem. O Barack Obama, porque tinha a avó do Quênia.
0: É,
5: o povo falava que ele não era estadunidense. Ideia suficiente pra ser presidente?
0: Justamente. Carmen, que maior nome feminino da música brasileira todos os tempos.
4: Com certeza.
0: Concorda comigo, Nilo?
4: Concordo.
0: Foi bem. Se a Nila concorda, então aí eu fico mais tranquilo agora pra dar meu opinião.
2: Junto com Elza Soares, tá?
0: Ó, bicho, eu não vou falar mal da Elza aqui, né?
6: O Popolini comparou a Carmen com a Anitta.
5: Não, mas não, de trajetória de carreira, não.
0: Cabe a comparação.
5: Carmen Miranda é um negócio...
2: Vamos, tô atrasado.
0: Vamos nessa.

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0: Taylor Swift, ladies and gentlemen. 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I want to be a part of it. É, Frank Sinatra, querido, viu? Um
1: não,
0: forte abraço.
1: Respeite. Francis Albert
0: Sinatra.
1: Obrigado.
0: Tá bom, querido, o gênio, tá? Muito ouvinte participando, reta final de programa, vamos dar moral. Ouvinte fala aqui, bom dia, Bezerra da Silva teve composições sim, André, algumas das composições dele. Não, querido, não sei, o cara assina, isso aí era comum na música, o crooner, não é, o cantor, naquelas de DVD, os royalties da música assinava, mas eu te garanto isso, ô, meu querido Elzimar, o Bezerra não compunha, tá?
1: Não preocupa.
0: Pode ser aquela coisa, esse verso aqui, põe isso, põe aquilo, aí põe o nome na música e valeu, ECAD, tamo junto.
2: Ontem tava lendo uma história, ontem Dolly Parton faleceu, né?
3: Uhum.
2: E aí tava lendo uma história, quando ela escreveu I Will Always Love You, a música estourou, 67, se não me falha a memória, 69, Elvis Presley quis gravar a música. Só que o acordo do Elvis era, eu fico com 50% dos direitos autorais.
0: Acordo bom do
2: Elvis. O povo falou assim, e a Dolly negou, né? Aí ela, não vou, eu acredito nessa música. E o povo, você é doida, perdeu
3: o Elvis
2: gravando
3: Elvis.
2: Sua música e não sei o quê. Corta 1992, Kevin Costner vira e fala pra produção do filme, acho que a gente podia colocar a música da Dolly Parton como tema do filme O Guarda-Costas.
0: Estourou.
2: Whitney Houston grava, vende 50 milhões de cópias, Dolly Parton fica milionária.
0: E o Elvis morto fica novamente milionário.
2: Mas aí ela ficou com os direitos da música só dela.
0: Entendi.
2: Mas e aí a história conta, quando ela escutou a Whitney cantando, mandaram pra ela a gravação.
3: Nossa, maravilhoso.
2: Ela parou o carro e chorou.
0: É mesmo? É, querida Dolly Parton, né?
3: Eu teria batido o carro.
1: Mas essa prática de compositor e o intérprete do ECAG é comum hoje para grandes artistas.
4: Mas eu falo pra você, nem tudo.
0: E outra, e pro artista, é jogo também, até pro compositor, claro, tem que dividir o bolo.
3: Não, isso,
0: né,
3: é um negócio que rola, assim.
0: É um negócio
1: que rola bastante.
4: Viu, ô Munir, você que é fã, nem tudo está perdido. O Fiuk também compõe.
1: Nossa.
0: Opa, aí sim, hein?
1: Fiuk agora é vendedor de carro da Tecar.
0: É mesmo?
4: É, do Tecar, realmente, literalmente.
0: Tá vendendo carro, viu?
1: Agora ele tá fazendo que tu. Ô, saiu até propaganda dele na Burger King. Ex-herdeiro. A Burger King pega todas as hype e vai pôr.
0: É, coisa boa, hein? Só vou usar McDonald's agora. Tá bom? Só consumir McDonald's. Ouvinte no Abidjan.
5: Bom dia, cafezeiros. Tudo bem? É a Miriam.
4: Oi, Miriam.
5: Bom, uma música que representa o Brasil, pra mim, tirando essa parte política de reclamar, é aquela. Moro no país tropical.
0: Valeu, Miriam. Jorge Ben, né?
2: Jorge
0: Ben.
2: Deixa eu mandar um abraço aqui, que me mandaram mensagem, antes que eu esqueça, pro pessoal lá.
0: Quem?
2: Da Dial, pro Eduardo, pra Mineia. Pra Jéssica. Mineia.
0: É mesmo?
2: Mineia, Jéssica e o Edilar.
0: Ela é o quê? Ele é um mito grego? Mineia?
2: Ela é um mito grego.
0: Querida Mineia.
2: Mineia, um abração pra vocês.
0: Valeu, Mineia. Tamo junto. Mais ouvinte aí, bicho.
6: Fala, cafezeiros. Aqui quem fala é Mário, sou motorista de aplicativo. E na minha opinião, a música que representa o Brasil é melhor do que o hino nacional seria Jumento Celestino, do Mamonas Assassinas.
0: Ô, rapaz, aí tá de galhofa com a minha cara. Tá de brinquedo, hein, filho? Muito obrigado por participar.
7: Bom dia, cafezinho. A moça que é a mais cara do Brasil é o Rap da Felicidade. Eu só quero é ser feliz. Né? Aquela lá é brasileira.
4: Andar tranquilamente pela favela em que nasci.
1: Esse aí entra pau a pau com Macarena.
0: Macarena? não, mas o Rap da Felicidade é o maior funk de todos os tempos, talvez, né? Ao lado de...
4: Não, tem Diário de um Detento, né?
0: Não, funk, filho.
4: Não, rap, né?
0: Não, mas o Rap da Felicidade não é um rap, é um funk. Você acredita?
4: É. Mas é bom, né? Um rap com batida funk.
0: É, tá bom. É um assunto perigoso. Olha, bom dia, Raul. Música, olha o trem. Tá bom, é o grande hino do Brasil, mandou aqui qual é o nome da pessoa. É, valeu, pessoa, o Eli. Valeu, Eli. Tamo junto, um
4: só forte mais abraço. Ouro de tolo do Raul.
0: Ouro de tolo é lindo encaixa, demais, né? Vale. Ouvinte fala: o tempo não para do Cazuza, André. Mandou aqui o querido Landim.
4: Tem também, né? Brasil, mostra a sua cara.
0: Landim que tá com um avatar aqui de político, com o número do político. Valeu, Landim. Tamo junto. Apoia o teu político aí, Betão. Um forte abraço. Ouvinte diz: bom dia, galerinha do canal. Olha aqui, ó. Ana Amélia tá presente aqui no estúdio, viu? Bom dia, galerinha do canal. A música que representa o Brasil é o hino do Corinthians, porque é a maior torcida do país, mandou essa aqui o ouvinte.
1: Essa já vai questão de ler, né?
0: Esse, entre todos os hinos do Brasil, ô Nila, esse é sem dúvida a melodia mais potente e poderosa de
4: todos, né? Não é, né?
1: Não, né?
4: Não, não é, né? Não.
0: Ah, é? Qual é, então?
1: Não, eu tô sem. Eu prefiro uma Macarena do que isso.
0: Eita, cortou o microfone Munif aqui sem querer.
2: mas sabe o que eu acho que me lembra o Corinthians, ô DJ? Se o Corinthians tivesse investido na poupança Bamerindos, ele poderia ter dinheiro pra pagar o estádio.
0: Ah, é?
2: É, ó, o tempo passa, o tempo voa, e a poupança Bamerindos continua numa boa.
4: Ô, louco, bicho!
0: É, rapaz, entre outras coisas, o Faustão ficou marcado pela poupança Bamerindos e pelo fim de veste. É,
4: né? Não, agora esqueceu da Jack Motors.
0: Jack, mãe, velho.
1: DJ, já que você tá falando de música aí, você que é DJ, o que que não falta na sua set list? Fala assim, essa aqui todo mundo vai cantar e dançar.
0: Frank Aguiar.
4: Não, Queen, Dancing Queen.
0: Dancing Queen não pode faltar.
4: Do ABBA, né? Não tem jeito, né? Dancing Queen do ABBA.
3: Essa aí é levanta...
1: E nacional.
3: Poeira, né?
4: Nacional, cara. Poxa, agora você me apertou, viu?
0: Cara, mas ó, mas DJ, se essa nossa
4: enquete... Meu erro do Paralamas é meu boa, erro, né? O pessoal gosta muito.
0: Meu erro é extraordinário. Mas DJ, se essa enquete Pano Bianco Academia fosse decidida por votação, País Tropical ganharia, viu? Mais ouvinte falando aqui. Bom dia, realmente. Cafezeiros. País Tropical de Jorge Ben, sem discussão. Júnior Moreira falando, grande fã de vocês. Valeu, Júnior.
4: That's over!
0: Acabou, bicho?
4: Acabou.
0: That's over. Reta final.
3: Eu posso fazer só um mechanzinho meu aqui?
0: Por favor, fica à vontade.
3: Eu vou cantar nessa turnê que eu vou fazer pela Europa, só músicas brasileiras de cantoras.
0: É mesmo?
3: Eu fiz uma seleção... Que é um show que eu já tenho feito aqui em Goiânia, já fiz no Sesc, em alguns lugares, cantei no Sesc lá de Porto Seguro. Aí tem Maria Bethânia,
0: maravilhosa,
3: Marisa Monte, linda, Elis Regina, Anitta, Vanderléia, Zizi Posse, então.
0: Zizi, maravilhosa.
3: Passeio,
0: né?
3: Sandra de Sá, passeio pela. Né? Pela,
0: e esse
3: pela...
0: show voltará a Goiânia quando, hein, Nila? Porque eu quero ver, querida.
3: Pretendo fazer em Goiânia, sim.
0: É verdade, eu queria ver em Paris, né?
2: Mas... eu queria acompanhar a turnê da Nila, né?
3: Tempo.
2: Paris, Madrid, Amsterdã e Lisboa.
0: Pô, esses dias eu fiquei pirando, mano. Levar uma vida de imigrante na Europa. Será que compensa? Hein?
2: Aí.
8: Tem a sua parte, malandro, que fica do lado de lá e pisa.
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0: The Pussycat Dolls and Snoop Dogg. What it do, baby boy?

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0: Marcelo Falcão e Charlie Brown, senhoras e senhores, cadê minha botoeira do meu core, por favor, muito obrigado. 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Ó, valeu bem no pique, eu tô estourado. Um abraço, Munife.
1: Um abraço. Deixa vamos eu mandar junto, um abraço, que eu tenho rápido. Um fã nesse programa, manda. Murilo Áquila. Mandou mensagem, eu sou seu fã.
0: Valeu,
1: aí,
0: Murilão.
1: Um abraço.
0: Valeu, Munife, até a próxima semana.
1: Até a próxima.
0: Nila Branco, sempre uma honra recebê-la aqui. Volto sempre, tá, querida?
2: Obrigada, gente, adorei, hein? Beijo, cafezeiros.
0: E um dia eu vou te ver em Paris, querida, eu vou ver, tá bom?
2: Vamos lá.
0: Filipeira, tamo junto, saúde, bom caminho. A gente
3: saúde.
0: Se vê, como sempre, no
3: oficina.
0: A gente
3: encontra na oficina, né? Lá tem um coraçãozinho com giló perfeito lindo. Agora no café, no cardápio novo.
0: Eu nem gosto de coração nem de giló, mas eu vou comer,
4: eu,
0: viu?
4: Eu gosto dos dois.
0: Eu detesto.
4: Que frase giló. Do dia?
0: Olha, valeu, Dias. Um forte valeu. Abraço. Pupulim, faz teu nome aí, bicho.
4: Nelson Rodrigues, o brasileiro é um feriado.
0: Coisa linda, pelo amor de Deus.
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0: no bônus da Interativa. Sensacional. É uma das minhas preferidas do Justin Bieber. Essa música é bacana. Teve Bruno Mars, The Romantics, clássica de 1983, com Talking Your Sleep. Teve Eminem, Rihanna e, claro, tá faltando o seu som? É só ativar. 3226-9490.
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maravilhosa. Som de 2007, cara. A música não para aqui no bônus. Uma música coladinha na outra. Uma hora com muito som. The Chainsmokers e Halsey com Closer.

0: Carpenter.
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0: Tears, botando o ponto final no bônus. Quem faturou par de ingressos do Cinemais, o melhor cinema te espera, foi a Camille Alves. Sinal do telefone 0586.
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1: Crazy! Primeira sequência aqui do Classic Hits, a música que foi lançada em 99. E aí sim, consagrou a cantora de vez como ícone global do pop. Teve Biquíni Cavadão, Kelly Clarkson, Fastball, abri com Van Halen. Esse é o Classic Hits na Interativa. 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

0: What is Love, aqui no Classic Hits da Interativa.
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0: Nickelback, teve Alice in Chains e muito mais. Tá faltando seu clássico, 3226-9490.
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0: Ela, nessa época, pra ser mais preciso, década de 80, ali no comecinho.

0: Abelha.
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0: Não vou ficar eterna, Paula Toller. Ela não envelhece, é uma coisa maravilhosa, viu? Oh, que mulher bonita, meu Deus. Som de 91, teve Cyndi Lauper também. Botando ponto final na minha participação no Classic Hits desta quinta-feira, 27 de agosto. 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Quem vai faturar aí? Par de ingressos dos Cinemais foi o Igor Luiz Roberto. Final do telefone 3752. Sou o DJ Henrique Amaral, tô indo nessa. Valeu.
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0: Começando um pouquinho mais cedo, 11:59, hoje quinta-feira, 27 de agosto de 2026, no ar mais uma edição do Papo Cabeça. Estamos ao vivo pelos 94.9, também com a nossa live que você acompanha pelas plataformas digitais da Interativa. No comando da live, Alex Almeida, edição das mensagens de áudio, Adriano Rosa. No Papo Cabeça de hoje, avalanche no Nepal e no Tibete, número de mortes chega a 362 e quase 1.500 pessoas estão desaparecidos. Desastre atingiu vilarejos, estradas, prédios após avalanche de gelo e rochas provocar uma enxurrada. Mais de 700 estrangeiros estão entre os desaparecidos. Daniel Vorcaro presta depoimento à Polícia Federal em caso de suspeita de favorecimento ao Master por servidores do Banco Central. E alerta de tempestade com ventos intensos é lançado pelo IMET para Goiás. Aviso é válido até a noite desta quinta-feira de hoje para municípios do Sul e Sudeste Goiano. Esses e outros assuntos no Papo Cabeça desta quinta-feira. Nosso time de quinta já devidamente preparado, aposto aqui no estúdio da Interativa, biólogo Gabriel Tenaglia, publicitária, professora Juliana Normando. Boa tarde, gente.
4: Boa tarde, oi, oi, oi. Vamos juntos.
0: Nossa, tá banca de doutores. Vai ter uma banca aqui hoje, será?
4: É, não. Banca examinadora? É. Você vai fazer um monte de pergunta e eu não vou responder nenhuma. Não pode, tem que responder.
0: Tem que responder, né? Responder.
5: É verdade. Mas eu falo pra todos, boa tarde, Henrique, Juliane, a todos os ouvintes da Rádio Interativa, é sempre um prazer participar. Mas eu falo para todos os meus orientanos que quando forem participar de uma banca ou quando vão participar de uma banca, eu falo para eles assim: ninguém conhece mais o seu trabalho que você mesmo. Tanto as questões positivas quanto os gargalos. Então, na hora da apresentação é o momento de você, depois que leu e viu que ficou alguns gargalos, você suprir as informações na apresentação, que aí você facilita e tem uma defesa mais tranquila, vamos dizer assim.
4: Concordo. Se, somente se você tiver escrito o seu material que você está defendendo, se você tiver domínio, de fato, for o especialista naquele assunto. Não se defende texto dos outros.
5: É.
4: A banca percebe.
0: E vamos lá, Papo Cabeça, Henrique Morgantin, time remoto de um homem só também. Está prontíssimo para o programa desta quinta-feira. Boa tarde, queridaço.
6: Muito que bem, muito boa tarde, Henrique Augusto. Boa tarde, amigos e amigas da Interativa. Uma saudação ao Tenaglia, professor Tenaglia, professora Juliana Normand.

0: autoridades dos dois países. Equipes de resgate continuam as buscas nas áreas devastadas. Desastre aconteceu ontem, depois que uma avalanche de gelo e rochas atingiu um rio e provocou uma enorme enxurrada de lama, água e destroços. 1.468 pessoas estão desaparecidas, segundo os balanços oficiais. No Nepal, são 910 pessoas desaparecidas. Entre elas, estão mais de 700 estrangeiros. No Tibete, são 558 desaparecidos, incluindo 260 estrangeiros. São 178 indianos, e são números do Nepal. 65 americanos, 53 ucranianos, 51 malaios, 35 australianos, 33 britânicos e 25 canadenses. É, como a gente disse ontem, né? Os primeiros números ainda pequenos para uma desastre dessa monta, e agora a gente tem essa informação de mais de 1.500 desaparecidos e as buscas continuam. O exército nepalês assumiu as buscas. Já há uma força-tarefa também da China, que teve um impacto menor, mas mandou suas equipes de resgate lá para o Nepal, e também o Tibete, que também foi atingido, se junta aí. Estão chegando ajudas dos Estados Unidos, mandaram dinheiro, $500 mil, e também a China ajudando com dinheiro e pessoal.
1: Que coisa, né? Mais uma cena de fim do mundo que a gente está assistindo ao vivo, quase, né? É desesperador. E por causa de uma geleira, que depois acharam que, durante o processo, né? Acharam até que poderia ser terremoto. Gente, vou deixar o biólogo falar, mas eu fiquei assustada do tipo assim.
0: Porque teve um terremoto, mundo, né? Teve um terremoto de 4.4. Não se sabe se essa avalanche
1: causou alguma
0: foi o desencadeado
1: assim,
0: pelo terremoto. Ou se o avalanche foi tão forte que pode ter atingido os sensores que detectam terremoto. Porque não se detectou ainda a movimentação das placas tectônicas. Então ainda essa dúvida se, né, foi o terremoto que causou o avalanche ou o avalanche que causou o abalo.
2: Bom, de qualquer forma é fato que é uma consequência dessas mudanças climáticas que a gente está tendo. E aí a gente tem que lamentar pela quantidade de pessoas que perderam a vida e outras tantas que serão. Muito provavelmente esse número vai aumentar. E talvez, infelizmente, algumas pessoas nem serão encontradas pela quantidade de sedimentos, de volume de água, etc. Agora, só para fazer um paralelo, né, sobre, não sobre a catástrofe, mas a importância da gente ter as áreas de preservação permanente, sabe, Henrique? Se você observar aquele vídeo que está passando em todo quanto é lugar, você vai perceber que a construção da cidade, ela está na calha do manancial. E quando a gente defende no Brasil e aqui no estado de Goiás a área de preservação permanente e a cota de inundação, é justamente para que na recorrência disso ocorrer, né? Porque o que muda frente às mudanças climáticas que a gente tem hoje é a recorrência. Isso acontecia de 50 em 50 anos, 100 anos, etc. Agora a recorrência está sendo muito maior. Então, se a gente, não estou falando que teria evitado, mas se a gente tivesse uma cota de inundação de 600 metros de cada lado ali, tivesse mais as áreas de preservação com mais 100, 200 metros, muito provavelmente você ia ter uma quantidade de pessoas muito menor que perderam a vida. Então, acho que é um ponto que a gente precisa refletir, porque se antes defender as áreas de preservação permanente era muito utópico, estava muito relacionado só a quem trabalhava ou militava na área ambiental, esse é um caso pedagógico. Se a gente tivesse essa cota e a PP, muito provavelmente a gente teria perdido uma menor quantidade de pessoas.
0: Meio-dia e 7, mande sua mensagem, WhatsApp 32269490. E o INMET emitiu um alerta amarelo de tempestade com risco moderado para 10 cidades de Goiás hoje. O aviso vale até meia-noite, prevê 50 milímetros de chuva ao longo do dia, ventos de até 60 km por hora e possibilidade de granizo no sul e sudeste goiano. Segundo o INMET, pode chover entre 20 e 30 milímetros em apenas uma hora, o que representa uma pancada forte de chuva. Dentro do CIMEGO, Centro de Informações Meteorológicas e Hidrológicas, dados mostram que a chuva já chegou a algumas cidades entre a madrugada e o início da manhã. O maior volume foi registrado em Catalão, 17,6 milímetros, seguido por Davinópolis, com 13,6.

0: 11,8 e Corumbaíba com 12,2 milímetros. Conforme o CIMEGO, nuvens carregadas que provocam chuva no sul e no sudeste já estão perdendo força. Ao longo do dia, o sol volta a aparecer e o tempo seco predomina novamente em quase todo o estado, reduzindo a chance de novas pancadas de chuva. E aqui em Goiânia, a gente segue 26 graus, hoje um pouco mais ameno, o dia amanheceu
1: frio.
0: Frio, né? Frio pra Goiânia, né, Juliana? 20
1: mas
0: graus,
1: meia,
0: né?
1: Mas 5h30 da manhã tava frio.
0: Tá, 20 graus, é 19 graus. Não,
2: mas você observa de agosto de Deus, né? Que a gente, o goianiense fala muito do agosto de Deus. A gente teve agora, em agosto, a maior temperatura já medida desde... em 87 anos, né? A gente chegou a 38 graus. E hoje a gente teve 19 graus às 5h50 da manhã, pelo menos na hora que eu fui na padaria e pude observar. Então, olha como é que é estranho, né? Essa ação climática que a gente tem. E a gente vai ter que adaptar, porque aquilo que a gente tinha muito do conhecimento empírico mesmo, sabe, Henrique? De saber, ó, agosto é assim, setembro é assim... julho é assim, dezembro. Então, a gente hoje não tem essa certeza mais, justamente porque essa variação do clima acaba que afeta a vida das pessoas, né? A gente teve em algumas partes de Goiânia ontem que teve precipitação com bastante quantidade para o mês de agosto, né? E outras regiões nem tanto. Então, talvez se adaptar e conseguir observar como é que vai ser a nossa construção enquanto sociedade nesses novos cenários que a gente tem climáticos.
0: Meio-dia e 9, seguimos com Papo Cabeça, lembrando sempre o WhatsApp é o 32269490, um oferecimento de Mapclu, de soluções completas para logística, WMS, TMS, roteirizadores, coletor de dados, canhoto digital, rastreamento e módulo fiscal com emissão de CIOT e CTE, softwares para transportadoras e embarcadores, Mapclu oferece o Papo Cabeça. E vamos com os dados do desemprego, foram divulgados hoje, taxa de desocupação ficou em 5,3% no trimestre encerrado em julho, segundo a PNAD Contínua, divulgada hoje pelo IBGE. Segundo o Instituto, é a menor taxa de desemprego para um trimestre encerrado em julho, desde o início da série histórica em 2012. Com resultado, a taxa caiu 0,5 ponto percentual em relação ao trimestre anterior. Na comparação com o mesmo período do ano passado, a queda foi de 0,3. No trimestre encerrado em julho, o Brasil tinha 5,8 milhões de pessoas desempregadas, uma queda de 8% em relação ao trimestre anterior. Na comparação com o mesmo período, havia 299 mil desempregados a menos, o que representa uma queda de 4,9%. É uma evolução, a gente percebe a evolução do desemprego desde 2023, quando tínhamos 8,5% de pessoas desempregadas no Brasil, e essa taxa desde o trimestre fevereiro, março, abril de 2023, ela vem sendo reduzida de 8,5%. Agora fechamos com 5,3, que, como eu disse, é a menor taxa de desemprego da série histórica para esse período.
2: Bom, ou seja, a gente está tendo emprego, né? Você está promovendo a economia. Talvez a sensação da sociedade é diferente, mas você está tendo emprego. E aí, cara, a gente tem que fazer um paralelo desse dado com o que alguns candidatos à presidência estão ponderando, né? Que colocando como que se o fim da escala 6x1 será o pior gargalo para a produtividade brasileira. E isso me chama um pouco a atenção, porque se a gente está conseguindo gerar emprego, se a gente der qualidade de vida para essa pessoa, se ela conseguir ter o seu horário de descanso, ela não vai produzir mais? Né? Então, talvez é um pouco antagônico essa relação. Não, mas eu preciso de produtividade. Mas como que eu vou ter produtividade? Eu trabalhando 44 horas semanais ou mais do que isso, né? E você não tendo o seu horário de descanso, você deslocando para trabalhar. Então, acho que a gente precisa ter maturidade para fazer uma discussão sobre esse emprego, esse dado do emprego e essa questão do fim da escala 6x1. Porque a gente, enquanto privilegiado que trabalha há anos na escala 5x12, é muito fácil falar sim ou não, mas eu acho que a gente precisa ter, enquanto sociedade, uma compreensão que a população precisa ter o seu horário de descanso, precisa ter a sua qualidade, sabe, Henrique? E me preocupa muito alguns candidatos reverberando mesmo que são contrários ao fim dessa escala 6x1.
0: Meio-dia e 13, Morgan.
1: Pois é, o que é interessante nesse momento histórico, né? Nessa curva histórica do emprego, é um otimismo nessa economia popular. E aí nós temos um lugar comum, que principalmente quem é de centro, centro-direita, enfim, até os extremos, costuma usar como um bordão. Quer dizer o seguinte: a melhor política social, melhor auxílio, melhor planejamento, plano social, é o emprego. Ou seja, olha, só gera emprego que você não precisa da Bolsa Família, você não precisa nada. É uma simplificação grotesca, né? Até porque tem gente que não consegue parar em pé, porque não tem que comer em alguns lugares e depende de um auxílio para comer, né? E você falar para esse cara ir atrás do emprego. Quanto mais tem uma formação, porque muitas vezes tem emprego disponível para certas áreas e não se tem formação. Então não é tão simples assim como, por exemplo, a mente atabalhoada e um tanto quanto eficaz do Renan Santos, por exemplo, apresenta. Ontem no Jornal Nacional, Renan Santos encontrou solução rápida, prática para tudo. É impressionante como nunca havia nascido um brasileiro que tivesse soluções tão a ponto da língua. Porque como você não tem compromisso de ser coerente, você pode falar o que você quiser e que você resolve, né? Pode inventar qualquer coisa que sai. Então, essas questões, retirar essas questões, vendo a complexidade do assunto, fala assim: olha, a melhor política que tem social é o emprego. Nós estamos vivendo um momento, então, em que, de repente, né, num lugar de coerência, todos deveriam celebrar isso. Né? Isso significa que tem um bom momento. Qualquer momento melhor para, então, geração de igualdade ou diminuição da desigualdade social e para a economia do que temos uma situação de pleno emprego, é claro que nós temos outras fatias de interpretação econômicas de outros segmentos e que afetam outros segmentos que não estão bem, que estão longe do ideal ou tiveram algum tipo de queda, e que isso acaba impactando esses segmentos. E aí, claro, para quem não está procurando emprego, para quem não está na fila de emprego e conseguiu emprego, a vida pode estar até ruim. Para quem estava numa fila de emprego e conseguiu ser chamado e conseguiu ter carteira assinada, o momento é positivo. Esse é o grande desafio. O Tenelli falou isso: olha, tem coisa aí que a gente tem que ver. Tem desafios, tem problemas. E é verdade, porque a depender de que lado que você está, ou qual a sua realidade, se você vai ser mais ou menos afetado por alguns resultados. Então, de repente, o meu desafio aqui é que eu queria, Tenali, que o dólar estivesse mais baixo, porque eu quero viajar para Disney. Não, mas você não viu emprego? Por que que tem emprego? Eu tenho emprego. Eu tenho negócio, sou empresário, sou não sei o quê, eu sou funcionário público, né? Eu tenho emprego a vida inteira, né? Estou garantido. Ou seja, números de emprego não fazem sentido. Já para aquele indivíduo que está lá buscando uma recolocação no mercado, isso vai fazer toda a diferença. Esse é o desafio de se fazer um debate amplo sobre o Brasil, né? Porque, naturalmente, quem quer elogiar vai escolher os dados, quem quer atacar vai escolher os dados, e, milagrosamente, todos vão ter razão, né? Enxergando um recorte microscópico da grande realidade.
0: Meio-dia e 16, seguimos com um Papo Cabeça, um programa Tecar Jeep. 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
2: Tem que parabenizar. O pessoal que tá assistindo pelo YouTube, tá vendo ali?
0: Tá vendo.
2: Pô, ficou mó legal, cara. Eles conseguiram colocar um veículo aqui dentro.
3: Tiraram a gente de cena.
2: Parabéns aí pros caras da edição. Ficou top.
3: Ficou bem legal.
0: Um abraço pro Alex Almeida, nosso.
3: Alex arrasa,
2: muito
3: né?
2: Bom, cara.
0: Nosso gêniozinho aí da publicidade. Meio-dia e 17, seguimos com um Papo Cabeça. Daniel Vorcaro, ex-dono do Banco Master, presta depoimento à PF hoje. Esta é mais uma etapa da investigação que apura sua relação com dois servidores do Banco Central, suspeitos de receber vantagens indevidas e atuar em favor da instituição financeira. Tudo isso durante o processo que culminou na liquidação do banco, medida adotada pelo BC que retirou Master do mercado. A aitiva começou às 10 da manhã. Ocorre após a operação da Polícia Federal, que teve Vorcaro como alvo. O depoimento também acontece depois que não avançaram as negociações para um acordo de colaboração premiada, mecanismo pelo qual investigados fornecem informações às autoridades em troca de possíveis benefícios previstos em lei. Segundo pessoas ligadas à defesa, a expectativa é que o ex-banqueiro apresente sua versão sobre os fatos investigados.
3: E essa versão, a gente sempre fica muito curioso, especialmente sobre o que vai vazar, o que vai chegar na imprensa, quais os recortes que a gente vai ter acesso. Mas sempre que a gente está ouvindo o Vorkaro, essas tentativas de negociação e tal, a gente sabe que tem 8 celulares dele com a polícia, então tem muita coisa que já se sabe que talvez ele não entregue. Mas vai ser curioso, vai ser interessante ver, de fato, o que aparece, o que ele vai verbalizar ali naquele depoimento e quão estressado ele tá. Porque não tá fácil a vida para ele, né? Não tá, ele tá preso.
0: Não, acho que tá, não tá tão difícil assim. Diz que ele é chefe da horta, né? Lá da cadeia, diz que é super engajado em cuidar da horta.
3: Pelo menos cuida da alimentação, né?
0: Isso, exatamente. Fitness, né?
2: Não, eu faço o recorte nessa operação específica e fazendo um paralelo com o servidor público, né? Infelizmente, dentro do serviço público é difícil, e olha que a gente está falando do Banco Central, que talvez seja um dos locais onde você tem o maior gabarito, ou pensa que tem a maior qualificação para conseguir alçar. Mas mesmo no Banco Central, lógico que ainda precisa provar, mas há um mecanismo da política, né? Não existe nada meritocrático ou por capacidade. Às vezes, para você se tornar um diretor dentro de um órgão, inclusive como Banco Central, você tem que ter alguns lastros. E aí, talvez esse é onde eu quero chamar a atenção do servidor público, tomar muito cuidado, porque se você pegar o Vorkaro lá antes de tudo descobrir, ele era o quê? Era um fenômeno, né? Era um cara que estava em todos os cantos, com todas as esferas de poder, ele tinha uma capacidade de entrar e de se relacionar. Então, se naquele momento o servidor aí, talvez, do BC parecia ser bastante proveitoso ser próximo do Vorkaro, acho que agora ele tá repensando bastante se isso valeu a pena ou não. Independente se vai provar ou não que ele teve alguma questão, porque ele já tá tendo a vida toda aberta, né? Está sendo execrado, muito provavelmente a família toda já tem ciência desse fato, então isso fica ruim para ele. Então a importância do servidor público se manter retilíneo, independente dos poderes momentâneos que isso perpassa.
0: 12:20, papo cabeça aqui nos 94,9. Daqui a pouco a gente segue falando sobre este assunto. E vamos falar também, né? Casas Bahia, Habib's, Tok Stok, marcas famosas endividadas aí depois de alguns pedidos de recuperação judicial, especialmente da Casas Bahia. Papo cabeça na Interativa, mande sua mensagem 32269490. 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
14: De volta com o Papo Cabeça aqui pela Interativa. Participe 3226-9490. Assunto do bloco passado, a gente falava sobre este depoimento de Daniel Vorcaro, a Polícia Federal, para investigar especificamente o papel do Banco Master e os seus detalhes dentro do Banco Central, né? Os seus contatos. Morgan, tem algo a comentar em relação ao nosso Vorcaro, o rapaz que hoje é diretor da Horta lá da prisão?
15: E o comentário que eu encontro de maior relevância é exatamente nessa direção, né? Você falou, ah, que legal, né? Ele tá aí cuidando da Horta e tal. Sujeito que deu uma festa, 250 milhões, hoje se vê as voltas com as hortaliças, amigo, é de servir de lição de vida e reflexão para todos nós. A vida dá voltas.
14: A vida dá voltas. Meio-dia e 27, e dá alface também, né? Dá tomate, dá um monte de coisa. Basta você querer
16: se plantar.
14: Cultivar. Isso. Basta você querer
16: se cuidar
14: ir lá.
15: Bom, nesse diapasão aí podemos falar que, em linhas gerais, quem planta colhe, Juliana.
16: Sim.
14: Você tá falando de quem? ordinário.
16: Em da geral.
14: Da vida.
16: Em geral.
14: Ai, ai, meio-dia e 28. Nos últimos meses, o noticiário brasileiro foi tomado por uma pauta especial: as recuperações judiciais e extrajudiciais. Empresas que hoje estão no imaginário do consumidor, como Habib's e Casas Bahia, passaram a obter dívidas que podem chegar à casa dos bilhões. A alavancagem e os juros altos, como uma Selic que alcançou 15% em 2025 e primeiros meses deste ano, são os principais motivos citados por todas as companhias para a necessidade da utilização do instrumento de reestruturação de capital. No entanto, essa realidade não tem atingido apenas as grandes empresas. Em julho de 2026, mais de 9,1 milhões de CNPJs estavam inadimplentes, segundo dados do Serasa Experian. O número é 16,67% maior do que o registrado no mesmo mês de 2025 e recorde na série histórica iniciada em 2016. Segundo a economista-chefe da Serasa, Camila Abdelmalak, a crescente inadimplência pode estar relacionada às condições financeiras restritivas pressionadas pela alta taxa de juros que hoje está em 14%. O fator ainda é limitante para quem melhora consistente do mercado de crédito. Dados mostram que, independentemente do tamanho da empresa, esse conjunto de fatores, somado às condições adversas de cada companhia, 2026 se tornou um ano inevitável para pedidos de recuperação e necessidade de acordo com os credores.
16: A gente vai olhar, pelo menos no meu comentário, para o mercado. 2026, a gente tem aí 6 anos depois da pandemia, e alguns hábitos que foram mais acelerados ali permaneceram. Então, Habib's, por exemplo, para estar o exemplo de hoje, é muito menor o número de pessoas que sai para comer uma esfirra no Habib's, ou que mesmo opta por ele em algum desses aplicativos de entrega. Então a gente tem tecnologias que usam inteligência artificial e tudo mais para te sugerir alguma coisa. Quanto tempo tem que você não escolhe alguma coisa que o algoritmo te sugere, né? E aí você tem um mercado em que as pessoas também não precisam mais sair para ir para umas Americanas, procurar alguma coisa, para ir para umas Casas Bahia. Então, quando a gente já tinha, não é um fenômeno recente, a compra online, mas da forma como ela está nos hábitos dos consumidores atualmente, é muito mais sólida, muito mais cristalizada. E se você não soube adaptando seu negócio para isso, você ficou também ameaçado por empresas de fora, Shein, Shopee e por aí vai. Então, teve, claro, tudo isso que a matéria coloca, e especialmente também uma mudança no comportamento do consumidor, que é relevante, né? Não estou dizendo que isso exime a culpa dos gestores, não é sobre isso. Mas a gente olhar que a inovação, ela meio que foi muito necessária, e quem não conseguiu, em alguma instância, foi atropelado por essas mudanças.
15: Ô, Juliana.
16: Oi.
15: Talvez um parâmetro interessante nós temos para falar sobre isso que você está abordando é a tal das taxas das blusinhas, né, que ganhou esse nome e tal, por causa da internet, toda uma reação, um desgaste do governo com as camadas populares, né, porque olha, eu tava comprando aqui, tava super tranquilo, poxa, agora tem taxa. E aí a gente percebe que quando houve a aprovação e houve todo o debate sobre a taxa, não houve o que a gente inicialmente imaginou, uma grande resistência da oposição do governo. Por quê? Esses dias o Haddad até voltou a falar, já tinha falado antes, mas voltou a falar. A taxa das blusinhas foi uma reivindicação e foi para atender, né, os grandes mercados varejistas locais. Porque nada mais é do que criar uma barreira, né, criar mais uma barreira para o consumidor se ver mais tentado a comprar localmente do que na internet de algum lugar do mundo, né? Vem da Índia, vem da China, vem de qualquer lugar. É criar uma reserva de mercado mesmo, que é uma medida ruim, amarga, anti-liberdade, fato, mas necessária. Hoje você não consegue encontrar ninguém, pode pegar qualquer aspecto de direita que você quiser, ligado ao agro, por exemplo, e falar assim, e ouvir o jeito falar assim, olha, eu sou a favor da liberdade total, o mercado se regula. Ah, que lindo. O mercado do mundo, né? Não é só do teu bairro, não, do mundo. Ah, então quer dizer que qualquer um pode entrar aqui para vender leite, qualquer um pode entrar aqui para vender alguma coisa que você produz. Não, peraí, veja bem. Aí não, acho que tem que ter um negócio, uma barreira. Acabou a liberdade. acabou o livre comércio e a livre regulação. Porque você precisa, sim, né, você precisa de fato ter algum tipo de barreira. E por que eu estou falando da taxa da blusinha? Porque ela representa essa mudança de mercado que a gente está debatendo e que você citou muito bem. O indivíduo descobriu que ele não precisa comprar na rede de varejo, ou ele não é limitado a essa rede de varejo. Ele pode comprar pela internet, ele pode ir lá na rede de varejo, olhar a geladeira, que modelo é? Ele anota, tira foto. Deixa eu ver agora aqui no Mercado Livre, deixa eu ver aqui na Amazon, tá aqui, hoje tem frete grátis, o cara vai comprar micro-ondas. Então há uma mudança evidente. Bom, então é porque o mercado mudou, tudo quebrou? Não. E o problema de fazer uma análise sobre um caso como esse, num período eleitoral, é esse. Porque quem quer atacar o governo faz isso aqui, é tudo culpa do governo. Mentira. É claro que é mentira. O exemplo da Juliana foi novamente muito feliz. Ela pescou um nome aí, o Habib's. O que o Habib faz? Vende blusinha? Não. Vende fast food. Tem como importar esfirra? Não. Mas tem como você comer outra coisa. Você não pede esfirra, você não deixa de... Por que o McDonald's não quebrou? Ou qualquer outra rede, o Burger King não está quebrando? Não, é uma questão de preferência. É uma questão de preferência. Então quebra porque as pessoas não gostam. Tem problema de gestão? Há de ter. Tem influência do governo? Claro que tem. Em políticas econômicas, claro que tem. Agora, não significa que o governo tem influência em tudo, que a população tem influência em tudo, o consumidor. Cada caso, obviamente, tem particularidades, né? E muitas vezes, a depender do tamanho da empresa e da queda que ela tem, é multifatorial. Então é um pouco da mudança do mercado, é um pouco de uma falha da gestão, uma escolha estratégica, é porque a taxa de juros aumentou. Então tudo isso vai sendo misturado. É claro, é inegável, né, que um país que tenha 14% de juros vai ter alguma dificuldade a mais a oferecer em qualquer segmento de atividade econômica. Agora, o problema de se fazer uma análise mais parcimoniosa é essa, é porque ou o governo é isentão, não tem dificuldade nenhuma com isso, ou ele é amplamente... Ontem, o Hélio Gaspari escreveu um artigo, para mim o maior articulista, o maior opinador que existe no Brasil, um jeito fantástico, mas eu achei extremamente distorcido, porque ele falou, olha, o governo brasileiro, o governo Lula... O Lula 3.0, como ele diz, não está enxergando os sinais que a economia está mandando, está fechando os olhos para isso. E aí ele começa a citar esses dados aí. Eu falei, pô, isso aí, você quer uma opinião mais enviesada do que essa? De falar assim, tudo que está fechando e quebrando é o governo. Então tá, então tudo de bom que está acontecendo, então tem que dar, né, sabe, louvações ao governo? Não, também não. Então a grande dificuldade hoje é ter nesse momento, é ter uma visão clara do que está acontecendo agora. É inegável, a meu ver, para sair do muro, de que há uma mudança profunda no perfil de consumo do cidadão, e por isso mesmo isso impacta não só a Casa Bahia, na Ricardo Eletro, nas outras tantas lojas que se foram.
14: Meio-dia e 36, Papo Cabeça, aqui pela Interativa, junto com o Sicoob. 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
17: Então, Henrique, assim, acho que a Juliana e o Morgantino foram muito felizes de trazer essa análise. Agora, quando a gente vai fazer uma construção de uma política pública, a gente faz ela, implementa, monitora e vê se está dando certo. Cara, é surreal. A gente precisa em algum momento discutir a independência do Banco Central. A quem está servindo a independência do Banco Central? A quem está servindo a gente viver com a taxa de juros de 15%, 14 ponto alguma coisa, e agora 14%, Henrique? Então é o seguinte, eu que trabalho com construção de política pública, acho que a gente tem que sentar, fazer um monitoramento e ver, deu certo, não deu, o que a gente pode mudar, o que a gente não pode mudar. Agora você tem um setor que é dominado por um cerne, que é o sistema financeiro, que está lá combatendo a inflação, e aí paga todo o preço em cima da inflação. Não, tem que controlar a inflação. Talvez pum, histórico, né? Quem viveu os anos 80, os anos 90, ali principalmente, depois dos anos 2000 até menos, mas naquela época tem um pavor da inflação. Agora, 15% de juros, cara. E aí você tem tudo, toda justificativa, cada 3 meses se reúne. Não, a gente vai manter porque o indicativo disso, o fiscal tá isso. Aí a gente entra na questão fiscal e tributária. Aí o Morgantino também trouxe. Todo mundo quer isenção fiscal. Desde que seja para ele. todo mundo quer benesse, desde que seja só pro meu grupo. E aí você tem uma série de atores trabalhando de forma independente, que são os lobistas. Cada grupo dos 513 deputados que a gente tem lá, dos 81 senadores, defende um grupo. Sim. Pode observar lá. Ele vai defender quem? Ah, não, meu grupo é isso, meu grupo é aquele. E aí o Brasil fica como? Aí a população brasileira tá pagando 14,25 ou 14 pontos de taxa de juros, cara. Isso é surreal. Aí a dívida dele vai aumentando. Então a gente tem que, em algum momento, ter seriedade de sentar e falar o seguinte: foi bom pro país a gente ter colocado a independência do Banco Central? A que preço? Então acho que tem que ser feito isso. E aí, infelizmente, sabe, Morgantino, eu não vejo nenhum candidato à presidência trazendo esse tema. Por quê? Porque esse tema envolve dinheiro. É o mesmo grupo que está injetando dinheiro na campanha de deputado estadual, na campanha de deputado federal, principalmente senador, porque mantém o status quo. Acho que isso perde para todos nós.
14: Papo Cabeça aqui pela Interativa, um programa Soma Filmes. 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Ouvinte no ar, 32269490.
18: Fala, galera daí. Opa, boa tarde. Geraldo de Guapó. O problema é que quando você cita um dado desse para os ditos direitas, né? Eles não acreditam nos dados do IBGE. Eles falam que os dados são manipulados, que a métrica não é correta e que isso tudo é uma questão aí para ajudar o governo e que não são verdadeiros esses dados. Então, assim, para eles não faz a menor diferença, a menor importância. Esse é o ponto. Um abraço a todos.
14: Um abraço, obrigado, ouvinte. Tem mais ouvinte no ar sobre esse assunto.
19: Boa tarde, bancada. Boa tarde. Galera do Papo Cabeça. Mauro falando por aqui. Cara, vendo vocês falarem sobre emprego, eu lembrei de uma fake news que o bolsonarismo perpetua bastante, né? Falando que nesses índices de emprego, eles contam também o pessoal que recebe Bolsa Família. Esclarece aí pra nós, por favor. E pra galera que tá ouvindo, que às vezes tem esse pensamento, quais dados são levados em conta pra chegar a esse índice de emprego?
14: Obrigado, ouvinte. Não são levados em conta, tá? Isso
17: são carteiras
14: lógico.
17: Assinadas, né?
14: Sim.
17: Quando você leva em consideração.
14: Isso, é através da carteira assinada, né? E
17: acho que é o
14: MEI. Né, também, o MEI também entra em consideração nesse caso especificamente. 12:40, Papo Cabeça aqui pela Interativa e daqui a pouco a gente traz mais ouvintes e para conter crise, Lula articula encontro entre Mendonça e diretor da PF. Relação entre STF e PF está desgastada diante de suspeitas de vazamento e críticas ao ritmo de investigações como a do filho do presidente. 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
13: Papo Cabeça, de volta aqui pela Interativa. A partir de amanhã, Papo Cabeça em horário alternativo. Iniciaremos o programa 12h25, após a propaganda eleitoral gratuita. O programa vai até 1h20 da tarde. E aí, na sequência, o Top 10. Começa amanhã, vai até o dia 1º de outubro. Para tentar conter o desgaste na relação entre o ministro André Mendonça, do STF, e o diretor-geral da PF, Andrei Rodrigues, presidente Lula articulou uma reunião entre as partes. O encontro deve ocorrer até a próxima semana. Mendonça é o relator do caso Master e da investigação sobre o Lulinha no STF. As ações são consideradas sensíveis e de alto impacto para o governo, e especialmente em período de eleições. A crise gira em torno da desconfiança entre integrantes da PF e do gabinete do ministro sobre o ritmo das investigações, além dos vazamentos de informações. Encontro entre Mendonça e Andrei deve ser mediado pelo ministro da Justiça e Segurança Pública, Wellington César Lima e Silva. Nesta semana, a defesa de Lulinha conversou com o chefe da pasta sobre o caso. Advogado Marco Aurélio de Carvalho, que representa o empresário, disse estar preocupado com as informações da diligência que foram divulgadas pela imprensa. O processo está sob sigilo.
14: Tecnicamente, se cada um tivesse exercendo o seu papel na íntegra, não precisaria de ter esse diálogo, né? Acho que o diálogo é tentar... acho que o momento é ruim para isso, né, cara? O momento político, ele acaba contaminando para todos os lados, mas tecnicamente o judiciário julga, a polícia investiga e cada um segue sua esfera. Não precisaria ter esse diálogo, não. Agora, se tá tendo essa rusga, é porque alguém, algum poder tá entrando na esfera do outro. E aí a gente precisa ter clareza disso. O que é de julgar tem que ser julgado, o que é de se investigar tem que ser investigado. Não dá para um querer fazer o trabalho do outro. Então talvez esse diálogo aí é uma tentativa de até proteger tanto as instituições, sabe, Henrique? A PF, neste caso, também o STF. Agora, o momento é ruim, né, cara? Faltando 35 dias para a eleição, você tendo que noticiar que vou tentar fazer um diálogo, e um fator que tem nesse ponto envolve o filho de um candidato à presidência. É ruim.
15: É tudo ruim. Mas assim, a gente tem esse caso que envolve o filho de um candidato, e a gente tem um outro caso com esse mesmo ministro que envolve o próprio candidato, né? E de fato, não tem como a política não perpassar tudo isso, não só o momento, mas também a condução dos dois casos, né? E eu não tenho muita esperança de que essa conversa vá sair alguma coisa produtiva, digamos assim, ou que ela seja de fato conciliatória. Eu acho que tem muito poder ali em jogo e é mais do que apenas a interferência prática, sabe? Mas vamos aguardar, vamos acreditar que pode ser que dê certo. Que cada um fique no seu quadrado, né? Como antigamente.
13: Essa é a dificuldade, mas o presidente Lula já escalou, né? Um ministro para poder fazer a mediação. Acho que nesse momento... até de campanha, é a pessoa certa para você ir lá e falar, ó, tenta mediar esse problema aí, vamos tentar resolver a famosa parar as arestas. Vamos lá parar essas arestas e vida que segue. 12:09:490, sobre os dados do IBGE, né, Juliana? Você vai trazer aqui pra gente.
15: Ah, sou eu?
13: Sim, fique à vontade, né?
15: Menino,
13: a nossa pesquisadora, a nossa cientista.
15: Ai, senhor... Tá, só um momentinho que eu tenho uma cola aqui, né? Não
13: aí, é cabeça, lógico,
15: mas
13: lógico.
15: Enfim.
13: Sobre os dados de desemprego, né?
15: Isso, o que o IBGE usa para construir, para apresentar esses números? Então, o primeiro deles é a taxa de desocupação. Segundo é o nível de ocupação. Terceiro, o grupo dentro e fora da força de trabalho. Quarto é o desalento. E quinto, a taxa de subutilização. Então, a taxa de desocupação são as pessoas, de fato, desocupadas, né? Mas é o percentual de desocupados dentro de um grupo de trabalho que é a força de trabalho do país, que é a soma dos ocupados com os desocupados. Não existe benefícios como forma de ocupação, não é isso. O que talvez possa ser usado para confundir é que, mesmo empregado, talvez a família ainda tenha perfil para algum benefício de assistência social. E aí... estão dizendo, podem dizer, porque criatividade é sem fim e a má-fé também, são empregados porque beneficiados por alguma política pública de inclusão. Não. Repito, os critérios são taxa de desocupação, nível de ocupação, grupo dentro e fora da força de trabalho, desalento e taxa de subutilização.
13: Meio-dia e 51, Morgan.
16: Pois é, eu ia citar aí, você sabe o que é o desalentado, não?
15: Sei, é basicamente a mulher hétero em Goiânia.
13: Meu Deus do céu.
15: E todas as mulheres que estão nos ouvindo entenderam perfeitamente. Não dá nem vontade de procurar. É melhor ficar desse jeito. Não tem nada no mercado, assim, sabe? É melhor. Não, deixa.
16: Ô, Júlia, talvez o IBGE precise ser atualizado desse conceito. Eu não acho de todo uma má ideia, não, de forma alguma. Mas segundo, né, a visão atual do IBGE, o desalentado é aquele que, como você está citando aí, já desistiu de procurar emprego, porque tem o desempregado, né, que ele está procurando, que está sem ocupação, e tem o desalentado. Nesse
15: é aquela que saiu das redes sociais de relacionamento, entendeu? Se a pessoa ainda está lá, ela está desempregada, digamos assim, ela tem uma esperança.
14: Ela acredita, ainda
15: ela tá
14: buscando.
15: A luz do fim do túnel. Saiu dos aplicativos, desalento.
13: Já foi. Acabou.
16: Pronto. É isso.
14: Pedagógico esse exemplo aí, viu, Morgantini? Muito pedagógico.
15: Tem hora que no bancada de homens entendeu. A gente tem que falar umas coisas dessas.
16: Todo mundo entendeu. Triste, pedagógico, didático.
13: Meio-dia 53, tem mais ouvinte no ar.
17: Você está falando aí em taxa de desemprego, 5%, mas vocês já olharam o nível de salário desses empregos aí? A vergonha, cara. 1.700, 1.800, 2.000. Estourado mesmo, assim, 2.500. É uma vergonha esse salário aí que o povo põe aí, ó. Você vai naquele polo empresarial de Aparecida lá, tá cheio de faixa lá, contratando, mas chega lá e pergunta o salário, é nessa média aí, ó. Uma vergonha esse salário aí. Como que um pai de família sobrevive com um salário desse? Obrigado a todos, meu nome é Jorge.
13: Valeu, um abraço, Jorge. 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Tem mais ouvinte aqui, Morgan, você quer comentar a mensagem do nosso ouvinte?
16: Eu fiquei refletindo sobre o que o Jorge disse e eu lembrei que não é exatamente o piso, não é o termo correto, mas seria um indicativo de um piso salarial para profissionais de rádio, TV e jornais, né, para jornalistas, segundo a FENAGE, é de R$2.500. Fiquei pensando o que o Jorge não deve achar sobre ser jornalista, o início de carreira, em algum momento da carreira, já que o salário previsto para assim, está pagando bem, está pagando, não bem no sentido de bem remunerado, mas está pagando dentro do piso indicado. Ele ganha bruto R$2.508, R$2.510.
13: Meio-dia e 55, tem mais ouvinte.
18: Boa tarde, galera da Interativa. Boa tarde. Um abraço a todos aí. O grande problema do Brasil está sendo mesmo as bets. Está afundando o brasileiro. O brasileiro não tem capacidade psicológica para mexer com esses jogos de azar.
13: A opinião do nosso ouvinte aqui pelo 3226-9490.
14: 250 milhões de reais ano passado. Isso é surreal mesmo. É aquilo que a gente falou. Eu, toda quinta-feira que eu venho aqui, eu falo, cara, política pública tem que ser revista. A gente tem que proibir, tem que ver, tem que criar sistema de controle, tem que saber muito como é que vai apostar, tem que trazer dificuldade, tem que fazer um monte de coisa. Por quê? Porque essa população que o ouvinte ponderou é uma população mais sensível, mais vulnerável. Ela não tem o discernimento, ela não teve uma educação financeira, ela não teve toda uma educação que seja empírica, sabe, Henrique? De poder dar essa decisão pra ela. Então ela muitas vezes, cara, ela acredita que ali é um mecanismo dela melhorar de vida, sabe? Acho que talvez o grande problema dessas bets é que ela, por algum motivo, que eu não, como eu sou desconectado desse assunto, por algum motivo transpareceu que é um sistema de investimento. Não, eu aposto nisso, aposto naquilo, coloco aí, a banca diz, ué, porra. Então a gente, o Estado tem que agir nessa forma, tem que agir de forma dura e criar alguma mecanismo de barreira para evitar isso aí, ó. A população mais carente tá sofrendo.
13: Meio-dia 56, sobre o fim da escala 6x1, ouvinte no ar.
19: Boa tarde a todos.
13: Boa tarde.
19: Eu não vou lembrar o nome agora, peço desculpa, né? Que comentou sobre o fim da escala 6x1. É interessante o que ele falou, né? Ele falou assim que é muito fácil para quem já trabalha na escala 5x2, né? Dizer sim ou não. O problema maior ainda que eu vejo, mais profundo, é que a maioria dos deputados, né, senadores, eles nem trabalham, né? Nem 2x1. Ou seja, eles estão aí, infelizmente, a maioria realmente, isso é comprovar, né? Que eles não trabalham durante 365 dias do ano, eles não trabalham nem 100 dias, né? E estão lá falando que são contra, né? E sem dizer o salário que eles recebem, né? E nem é o que a maioria recebe, que é salário mínimo, e eles querem falar que isso vai quebrar o Brasil. Inacreditável os políticos que nós temos hoje. Infelizmente, vamos ver se agora em outubro a gente consegue mudar um pouco essa realidade. Infelizmente, eu sei que não vai mudar 100%, mas pelo menos um pouco. Essa é a minha opinião, Jean de Goiânia.
13: Valeu, um abraço para o nosso ouvinte, o Jean.
16: Hoje eu ajudar o Jean em uma coisa. Bem rapidamente, quero ajudar o Jean. Jean, abaixa o sarrafo. Se não piorar, é vitória. Não fica pensando em melhorar, não. Ah, se não deve melhorar 100%, melhora só um pouco. Amigo Jean, se continuar do jeito que está, por mais 4 anos já é vitória, porque a tendência é aparecer uma turma ainda pior.
15: Olha o desalento no ar.
13: O desalento
15: e,
13: no ar.
15: E só para responder, o ouvinte Gabriel foi quem falou, quem fez o comentário.
13: Mais ouvinte no ar aqui sobre os salários, mais um ouvinte reclamando dos salários oferecidos.
20: Olá, boa tarde a todos. Emprego tem sim, aos montes. O problema são os salários. Salários baixíssimos, carga horária excessiva e exigências que, sinceramente, a pessoa deveria receber 5, 10 salários mínimos, porque é muita exigência, são muitos os critérios. E aí as pessoas preferem ser autônomas e fazer outras coisas do que ter emprego de carteira assinada. Tem muitos, mas salários assim, vergonhosos. Não dá pra pessoa se manter. Que dirá manter uma família?
13: Obrigado, ouvinte.
15: Ela falou nome?
13: Não.
15: Não vou discordar dela, de fato, a questão da remuneração é muito séria. E a mudança no estilo do perfil e das possibilidades do trabalho, mudanças no mercado. A gente falou do mercado consumidor, mas também o tipo dos trabalhos. Então, quando ela coloca assim, a pessoa prefere ser autônomo, prefere empreender, prefere qualquer coisa. Meu mestrado foi em Ana Maria Braga, então eu estudo isso desde 2009, né? 2008. Mas sempre meio que tem essa possibilidade, mas concordo na medida em que realmente os salários tendem a estar mais baixos do que a gente gostaria.
13: Final de mais uma edição do Papo Cabeça, Henrique Morgantini, Juliana Normando, Gabriel Tenalha, valeu, gente.
15: Tchau, gente, até a próxima.
13: Tchau, Morgan.
16: O Gabriel Tenalha já deu tchau meio rápido, eu fiquei esperando ele. Um beijo a todos vocês aí e vamos fazer aí uma corrente de fé pelo desalento da Juliana, fiquei muito preocupado. Até amanhã, gente.
15: Gente, eu vou casar daqui a pouco.
13: 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Papo Cabeça volta amanhã, horário alternativo, 12:25. Vem aí o Top 10. Edição das mensagens de áudio, Adriano Rosa. Direção do Alive, do Alex Almeida.
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0: Bora com Cidade Negra, som nacional mais pedido de hoje aqui no Top 10, que também é um programa Fujioka. 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

0: com o Hugh Gale.
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0: Moving to the Sun, a quinta mais top de hoje aqui no Top 10 da Interativo. 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
0: Corinne Billy Ray com Put Your Records On. Pedido do Jonathan aqui pelo 32269. 4490

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0: Interativa, Olivia Rodrigo com a sua The Cure. Essa é a mais top dessa tarde de quinta-feira. Bruno Mars na segunda posição, Risk It All. Quem passou por aqui também foi Sabrina Carpenter com Man Child na terceira. E a nossa top 4, Disco Lines, Vocais at Nashe com No Broke Boys. Fechando mais uma edição do Top 10 aqui na Interativa.
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0: 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Vem aí mais uma edição do Super Play Top 10 de volta às 10 da noite com o Thiago Santé. Deixo contigo o clássico de hoje. Bora com o rei do pop, Michael Jackson, Billie Jean. É o clássico do dia.
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1: E aí, galerinha, tudo bem? Tudo belezinha? Seu Henrique Augusto, sigo te fazendo.

Katy Perry, Juicy J, a música que rendeu processinho pra Katy Perry, que no videoclipe aparece como uma Cleópatra. Pois é, ela chegou a ser condenada por plágio por causa dessa música, por causa de um rapper chamado Flame. Ela conseguiu reverter a decisão na justiça no fim, Dark Horse, o cavalo.

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0: Mr. Probes aqui na Interativa Waves, antes Stella Left e Boston. 3226-9490.
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0: Manda. Sim, funciona assim, você pede teu som no WhatsApp da Interativa, quem sabe a gente não toca. Alô, alô, boa tarde.
2: Alô, Super Play, boa tarde a todos da Interativa. Toca o Iris The Love,

0: Essa tarde quente de quinta-feira. 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
0: E funciona assim, você pedindo o teu som no 32269490, o Super Play. E chegando Alex Warren, Fever Dream.

0: e o Alex Warren, Fever Dream.
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0: 3226-9490 é a sua música aqui no Super Play. Manda braba. 3226-9490.
2: Boa tarde, Henrique. Aqui quem fala é Aguinaldo, 20 da Interativa. Coloca uma pra nós aí, o Rapa. Reza Velas.

0: gosto demais dessa música. Post Malone, Doja Cat, I like it. Adoro. Cadê minha vinheta? Agora sim. Baixou a Gabriela aqui.
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0: Que é isso, Gabriela de férias e já me atrapalhando aqui, meu Deus do céu. E bora lá, né? Atender mais um pedido inusitado, eu diria. O pedido chega o seguinte: boa tarde, ouvindo a Interativa sempre, queria pedir um som. Quem tá falando é a Marisa Barroso, pra mandar pra Gabriela e Cristina, Elton John, Sacrifice.

Nat Roots, Reggae Power aqui no Super Play. Antes, Tyler com Water. E Elton John, Sacrifice, essa aí. Voltamos a 1989 com esse clássico absoluto de Sir Elton John. Super Play no ar. Não pediu teu som? Faz isso não, não vacila não. Cola comigo no 32269490, que você pede teu som e concorre no final do Super Play. Você pode sair com o kit Bistratos Linha Homem e tenho também par de ingressos do Cinemais. Super Play sempre junto com ele, Cinemais.

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1: 32269490, bora atender pedido. Alô, alô, boa tarde.
2: Boa tarde, Super Play.
1: E aí?
2: Voz aqui, Walter, motorista de aplicativo. Manda pra gente aí, Paradise, DJ Snake. Beleza? Valeu, um abraço.
1: Valeu, tá aí teu som, DJ Snake, Paradise, aqui no Super Play.

She Drives Me Crazy, a música que quase se chamou She's My Baby. É. É verdade, é verdade. Ainda bem que eles mudaram, né, pra She Drives Me Crazy. Eu acho muito mais legal. E esse vocal em falsete, né? E essa bateria acabou que ficou uma das baterias mais reconhecíveis dos anos 80. Foi parar na número 1 lá nos Estados Unidos, em mais 12 países. Clássico absoluto, flashback escolhido a dedo aqui no Super Play da Interativa. 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
1: 3226-9490 aqui, o ouvinte é quem manda, né? Não, Hélio, boa tarde.
2: Boa tarde, Interativa. Grande Ike.
1: E aí?
2: Agora no Super Play, eu estava querendo ouvir uma música que não escuto há muito tempo.
1: Manda.
2: Extremamente dançante, de 2009. Do Stromae.
1: Ó.
2: Chama Allures on Dance.
1: Eita.
2: E aí, dá pra você rolar pra nós, Ike? Aqui é o Hélio de Juiz de Fora. Semana que vem estarei aí.
1: Bem,
2: um abraço.
1: Chega mais. Bora de

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Tem novidade nacional chegando aqui na Interativa, celebrando 30 anos de carreira. O Jota Quest resolveu fazer uma homenagem para um dos seus maiores mestres, Tim Maia. E para revisitar um dos seus maiores clássicos, chamou a Negra Ali. Pois é, descobridor dos Sete Mares quase ficou de fora desse projeto, porque já tinha sido regravada muitas vezes e a solução foi justamente trazer o rap, trazer a Negra Ali, uma versão completamente nova. Jota Quest, Negra Ali e o eterno síndico Tim Maia, descobridor

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1: O Luiz mandou a braba, falou o seguinte: toca pra gente a pedrada Miley Cyrus, Heart of Glass.
0: E aí, solta o play.
1: Esse cover é muito bom mesmo, cover do Blondie, para com Heart of Glass, na voz da Miley Cyrus.

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2: Fala, Henricão. Você aí agora à tarde no Super Play. É aqui nóis. É professor Rodrigo. Um grande abraço.
0: Um abraço.
2: Mano, toca o Imagine Dragons aí, Thunder, boa, pra gente. Valeu.
0: Valeu.

Siqueira, do álbum Out of Time, do R.E.M., direto de 1991, Lucy Ma Religion. Antes, o pedido que chegou pelo 32269490. Professor Rodrigo lançou a braba Imagine Dragons com Tanda. Finalzinho de mais uma edição do Super Play. Quem pediu, pediu. Quem não pediu, não pede mais. Tá saindo aqui par de ingressos do Cinemais pro Jonathan Gonzalez.

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0: Sheeran, Bad Habits. Fechando o Super Play aqui na Interativa, sempre junto com Sicoob Crédito Dag. 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
0: Daqui a pouco tem Johnny Botelho, tem Box, tem Rota de Fuga, tem você aqui na Interativa. Eu sou Henrique Augusto, tô indo nessa, a gente se encontra novamente amanhã a partir do 12:25, Papo Cabeça.

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0: de 2026. Meu Deus do céu, agosto tá acabando. Como passou rápido, hein? Pai amado, tá começando mais uma edição do nosso Inbox Interativo, agora 5:02 em Goiânia. Por aqui, Johnny Botelho. Aí do outro lado, você que eu sei que vai participar mandando mensagens aqui no Zap daí, não vai? Vai, não vai? Vai? Tá. 32269490. A partir de agora, você manda a sua mensagem com informações do trânsito aqui pro Rota de Fuga.
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0: Sim, conte tudo que tá rolando no trânsito de Goiânia. Você viu gente fazer coisa errada? Manda mensagem, vai mandar muita mensagem. Ah, tem congestionamento acontecendo, passou por algum acidente, tá rolando alguma interdição. Tem alguma região que assim, às vezes assim, nossa, aqui nunca tá com esse trânsito todo. Melhor avisar o pessoal que passa sempre, né? Pra de repente desviar a rota. Esse tipo de informação. 3, 2, 2,

esqueceu do aniversário, esqueceu dele, né? Fez 46 anos o Macaulay Culkin, famoso demais por causa dos filmes Esqueceram de Mim. Um filme que a galera da nossa cidade assistiu dezenas de vezes, porque a sessão da tarde repetia sempre esse filme. E é inspirado nisso, toda essa história, para nossa pergunta de hoje, que é: qual foi o filme que você assistiu mais vezes na vida? Você se lembra? Claro que se lembra. Foi você mais assistiu? Que filme foi esse? Qual foi o filme que você mais assistiu na vida? E se você lembrar quantas vezes você assistiu, melhor! O mais legal disso é que provavelmente o filme que você assistiu mais vezes na vida sequer foi assistido pela maioria das pessoas que estão aqui. Então aí a gente vai ver se você tem bom gosto ou se você é meio maluquinho. 3226-9490. Manda sua mensagem. Vamos começar com Marcelo Falcão e o Charlie Brown Jr.

Can it be now? Aqui no nosso inbox. Vem participar comigo, 3226-9490. Se você mandar mensagem, eu prometo não cantar mais essa semana nesse programa. Ó que troca boa. Manda mensagem pra cá. Informações de trânsito são sempre bem-vindas, tá? Manda aqui pro Rota de Fuga, daqui a pouco a gente dá aquele giro por...

0: sua vida. Quantas vezes você assistiu?
1: Fala, Johnny. Oh, boa tarde. Meu. Fala, Matheus. Cara, o filme que eu mais assisti na vida, sei as falas de cor, Harry Potter.
0: Nossa, jura?
1: Seja Pedra Filosofal, Câmera Secreta, Prisioneiro de Azkaban, seja o que for. Sai tudo de cor. Até então minha esposa não aguenta mais. Porque antes do Harry começar a falar, eu já falo a fala.
0: Ah, mas você permanece assistindo? Meu Deus, mas que vício é esse? Cara, você acredita que eu só assisti o Harry Potter e a Pedra Filosofal? Aí eu fui perdendo, assim, o tempo de assistir os outros. Todo filme que tem muito, eu tenho preguiça de assistir. Então, por exemplo, eu não assisti... Qual que é o outro que tem? Senhor dos Anéis, não assisti. Não assisti, atenção, eu nunca assisti, nunca, Star Wars, nunca assisti. Guerra das Estrelas, nunca assisti. E tem o pessoal tem uma coisa com isso aí, né? Não faço ideia, cara. Não sei nem a história direito. Ah, parece que tem um lá que é filho do outro, que o pai dele é do mal. É a história da vida de muita gente. Oi!
2: Boa tarde, galera da IN. O meu filme, eu acho que eu mais assisti mais vezes, A Lagoa Azul.
0: Ai,
2: o filme bacana, viu? Se brincar, a gente conhece até os intervalos que a Globo já vai colocar. Mas top demais. Oi, infância.
0: Valeu!
3: Fala, Johnny, aqui é o Claudio.
0: Tudo bem?
3: Na verdade, não foi um filme, né, que eu assisti mais vezes. Mas foi um episódio do House, que é o último episódio da quinta temporada, chama Both Sides. Eu assisti 28 vezes.
0: Que isso, cara? 28 vezes o mesmo episódio? Mas por que você tava procurando alguma coisa no episódio? Cada vez que você assistia com um tipo de olhar, que tem gente que tem dessas, né? Não, vou assistir aqui prestando atenção nisso. Agora eu vou assistir prestando atenção só nos enquadramentos. É, o filme que eu mais assisti na vida não tem nada a ver, cara. É um filme de animação chamado Dinossauro. Eu loquei a fita na época na locadora e num final de semana eu devo ter assistido assim umas 10 vezes.
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0: Fala aí, Johnny, aqui é o Geraldo Motora. Detran, sentido Castelo Branco, tudo congestionado, caminhão quebrado por aqui. Então naquela avenida ali que o Geraldo disse, eu também não olhei o nome. Saindo do Detran em direção a Castelo Branco, trânsito crocante, tá?
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0: do Inbox aqui na IN. Por aqui tem informações do trânsito, tem aquele bate-papo legal também com a nossa pergunta do dia. Tem prêmio, tenho aqui voucher do Come Quieto e par de ingressos pros Cinemais. E tem também os melhores patrocinadores, né? 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Vamos conversar sobre filmes que a gente assistiu muito. Hoje, hoje não, ontem, foi o aniversário do Macaulay Culkin, do Esqueceram de Mim, né? E aí, não tem como falar de outra coisa, a gente precisa falar de filme repetido. Tô querendo saber qual foi o filme que você mais viu na sua vida.
1: Boa tarde, Johnny Botelho.
0: Boa tarde.
1: O filme que eu mais assisti na minha vida.
0: Vai, Aline.
1: Foi Rei Leão.
0: O Rei Leão.
1: E dois. Mas um muito mais. Sei todas as falas. Porque na minha época... Ai, que idosa. Na minha época... Eu colocava todo dia na hora do almoço, porque passava jornal, aí eu queria ver desenho. Aí eu tinha a fita do Rei Leão.
0: Claro, né?
1: E via. E aí hoje eu tentei fazer minhas filhas viciar, mas elas preferem umas coisas assim, mais Nutella, tipo o Macho e o Luxo, é, Tá Chovendo Hambúrguer, enfim.
0: Entendo.
1: Mas eu tentei.
0: Pra você lembrar aí um pouquinho, ó. Isso aqui é maravilhoso. Infância boa a gente teve. E como o remake ficou legal, né? Esse que lançaram recentemente agora, o Rei Leão, que é exatamente este filme que a gente via antigamente, o desenho. Só que mais legal, né? Mais assim, com mais efeitos. Mais realista, digamos assim. Muito legal. Eu adoro o Rei Leão também. 32269490, mais participações. Achei que essa música ia entrar com mais emoção. Não cheguei a sentir aquele arrepio, não. Mas valeu a lembrança. Oi!
2: Fala, Johnny Botelho, boa tarde.
0: Tudo bem?
2: Rapaz, o filme que eu mais assisti na vida, que eu achava que eu tinha assistido, era Madagascar. Só que hoje em dia eu tenho um filho, ele gosta muito do filme Carros.
0: Carros.
2: Então... ele assiste muito, vai ver filme e só quer ver Carros. Agora tá começando a invocar com Homem-Aranha.
0: Lâmpago McQueen.
2: Mas Carros, nós já assistiu várias e várias vezes.
0: Que legal,
2: já,
0: cara.
2: Já tô até com as falas do McQueen e do Matt na cabeça. Velocidade. Eu sou a velocidade.
0: Ah, cara, de vez em quando tá rolando... quer dizer, é um calendário fixo, né? Tá rolando Marcas e Pilotos lá no autódromo e é bem legal de levar a criançada pra ver e tal, né? Esse contato, se ele gosta de carros de corrida, é legal, é um passeio legal pra fazer. Me surpreendeu. Eu andei indo lá no autódromo e confesso que não esperava assim que eu fosse me divertir tanto. Foi.
3: Opa, e aí, Johnny?
0: E aí,
3: tranquilo? Deixa eu te falar, o filme que eu mais assisti por 17 vezes, 15 dela eu tava sozinho em casa. É, com a TV baixa, pra ninguém mais ouvir.
0: Ai.
3: Foi 9 semanas e meia de amor. Sei tudo sobre a Kim Basinger. Tudo. Um abraço, até mais.
0: Valeu, Roberto. Tô me sentindo mal, Roberto, porque eu não assisti esse filme, cara. É um filme muito bom. Fala mais do filme, Roberto. 9 semanas e meia de amor. Não assisti. Sobre o que é?

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0: certificação Cambridge. Manda aí a sua mensagem, 32269490. Hoje eu tô perguntando pra você qual foi o filme que você mais viu na sua vidinha.
1: Salve, Monteiro Johnny, boa tarde, Goiânia.
0: Tudo bem?
1: Sabe qual o filme que eu já vi várias vezes? Já vi em VHS, já vi no cinema, já vi em DVD, já vi em Blu-ray, já vi em streamer. Cara, e várias vezes, perdi as contas. Foi a trilogia De Volta pro Futuro. Que filme, não conheço ninguém que possa falar assim, nossa, aquele filme não presta.
0: Legal.
1: Todo mundo que a gente conversa ama aquele filme. Luiz Fernando, Goiânia.
0: Concordo com você, Luiz. Ih, Luiz, você é desses, né? Luiz manda áudio. Olha só, não... Caramba, ele faz sempre. Ele manda áudio, se a gente demora a ouvir, ele manda ponto de interrogação. Tipo assim, e eu, né? E o Pix? 32269490, mais mensagem.
2: Salve, salve, Johnny.
0: Opa.
2: Boa tarde pra nós, meu amigo.
0: Tudo bem, boa tarde.
2: Rapaz, eu sou um cara que gosta bastante de filme, mas bom, com certeza, sem nenhuma dúvida, o filme que eu mais assisti na minha vida... Foi os 60 segundos com Nicolas Cage e Angelina Jolie. É, marcou muito a minha adolescência e sempre que posso eu assisto.
0: Muito bom.
2: É excelente, indico, viu? E esse fim de semana eu vou assistir de novo. Se tiver um comiqueto pra acompanhar, aí vai ser lindo, hein, moleque?
0: Sim.
2: Um abraço pra nós, boa quinta, bom fim de semana chegando.
0: Valeu, grande abraço pra você. Eu tô tentando lembrar aqui, cara, de um filme que eu vi do Nicolas Cage, onde ele interpreta o Nicolas Cage. Tô pesquisando, deixa aqui, O Peso do Talento. Acho que tá no Prime Video, O Peso do Talento. O Nicolas Cage é o ator, assim, que mais faz filme bom e ruim ao mesmo tempo, né? Impressionante como tem um monte de filme péssimo dele. Tem alguns legais. Esse é até divertido. Ele faz uma versão dele mesmo. Ele é o Nicolas Cage no filme, entendeu? É legal.
3: Boa tarde, grande Johnny.
0: Boa tarde.
3: Estamos aqui de novo, né? Ah, o filme que eu mais assisti foram dois.
0: Ah.
3: Foi Ghost, que eu devo ter assistido umas 20 vezes, no mínimo.
0: Isso é maravilhoso.
3: E Mamma Mia, que eu devo ter assistido umas 30 vezes, no mínimo, também. Amo
0: muito
3: de paixão
0: bom.
3: Os dois. Beijo, boa tarde.
0: Nossa, eu assisti muito também o Ghost. Gosto demais. Eu não lembro, assim, os detalhes do filme, mas a trilha sonora era muito boa. O Patrick Swayze com a Demi Moore e a Whoopi Goldberg, muito legal.
4: Fala, Johnny.
0: Olá.
4: O filme que eu mais assisti na vida foi O Casamento dos Trapalhões, velho. Acho que eu assisti umas 30 vezes.
0: Como que a gente tava esquecendo o cinema nacional, né? Com os Trapalhões. E agora, mais recentemente, não tão recente, mas mais novo que os Trapalhões, O Auto da Compadecida. Todo ser humano brasileiro assistiu pelo menos 5 vezes esse filme.
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0: 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E a sua participação rolando pelo 32269490. Você manda mensagem, concorre a par de ingressos pro Cinemais.
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4: Feliz Dia Internacional da Nostalgia. Eu é que disse, né? Dizem que é dia de TBT. Eu falei, então vou colocar quinta-feira como Dia Internacional da Nostalgia. Bom, valendo ingresso pra cinema, quem quer assistir Homem-Aranha e outros filmes, porque quinta-feira sempre tem uma estreia na rede de cinema Cinemais. Você vai com direito a acompanhante, vai sozinho, do jeito que você preferir aí, em salas super confortáveis, em poltronas incríveis e com aquela telona. Bom, aí é o seguinte, deixa eu te contar aqui, começar aqui o Classic Hits com um segredo. O maior sucesso do Bon Jovi quase mofou na gaveta. Essa que nós vamos tocar agora. Você acredita? Tô sem acreditar. Always, por um filme. Ah, rapaz, o John escreveu por um filme de Hollywood, mas achou o resultado final tão ruim que cancelou o lançamento da música. Sorte que um amigo achou a fita esquecida e convenceu ele a gravar. Então aumenta o som e vamos conferir essa que virou um clássico.

0: 1989. Aquela música que tem a cara realmente dessa década. Porque tem músicas que você ouve atualmente, mesmo sendo lá dos 80, 90, você fala, essa música tá tão atual. Essa, você sabe que era daquela época, lá dos anos 80, já entrando nos anos 90. Teve Benny Benassi, vai ter mais. 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

Pedro Santana, que você é, inclusive, se um dia quiser assistir, ver o que rola no nosso site aplicativo, temos áudio e vídeo pra você ver todos os videoclipes, inclusive esse que vos fala está aparecendo com esta carinha aqui, dando um tchauzinho. Pra quem não está entendendo nada, eu tô fazendo isso pra quem está na internet. No rádio, seguimos com a nossa vozita. E outra coisa, bora lá, né? Ingresso de cinema? Deixa eu ver quem é que levou, ganhou. Ô, rapaz, Rubens, final do telefone 2710, garantiu ingresso pra curtir aquele cineminha? Eu vou encerrando por hora no rádio, mas volto daqui a pouquinho com o top 10 e sigo na internet, é ao vivo, é tudo ao vivo, tá?